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0: mais uma noite fantástica na rádio como você gosta, grandes canções sempre a tocar. Agora a sua preferida, ouça com atenção. Boa noite.
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0: E nesta madrugada aqui na Antena Livre, eu tenho a certeza absoluta que estão a tocar todas as suas músicas preferidas. E se por acaso isso ainda não aconteceu, então fico muito, muito atento. Se calhar ela vem já a seguir. Muito boa noite, eu sou o Miguel Gonçalves.

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1: Continuação de uma muito boa noite ao som da rádio como você gosta.
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4: Antena Livre, a rádio como você gosta. Muito boa noite, eu sou o Miguel Gonçalves e estou aqui para lhe dar grandes, grandes canções. Seja muito bem-vindo.

0: Muito boa noite. Se está na estrada, desejo-lhe uma boa viagem. O meu muito obrigado por levar consigo a Antena Livre. E já agora não se esqueça de conduzir sempre dentro dos limites da velocidade e de manter, claro, as distâncias de segurança. Se assim for, fará certamente uma boa viagem. Miguel Gonçalves, consigo, aqui mesmo, na rádio como você gosta. Desejo-lhe uma grande, grande noite e, mais uma vez, boa viagem e cuidado.
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5: Muito boa noite ao som das músicas da Antena Livre. Sem dúvida alguma, a rádio como você gosta.

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1: E é com músicas como esta que passamos juntos mais uma grande madrugada. Esta é a sua rádio, eu sou o Miguel Gonçalves e desejo-lhe a continuação de uma excelente madrugada.
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1: E é sempre lado a lado com a melhor música que vão acontecendo estas madrugadas na Antena Livre. Se acaba de chegar, seja muito bem-vindo, tenha uma boa noite.
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3: E onde quer que esteja nesta altura a ouvir a Antena Livre, espero que a sua noite esteja a ser perfeita. Mais música ao som da rádio como você gosta, já de seguida.
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0: E é ao som de grandes, grandes canções que vão acontecendo estas noites fantásticas aqui na Antena Livre. Se acaba de chegar, seja muito bem-vindo.
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2: A palavra hoje em destaque no espaço Em português nos desentendemos é bajoujo. Bajoujo, na Beira Alta, pode ter dois significados. Pode referir-se a alguém muito ingênuo, tolo ou parvo, ou, numa outra perspectiva, caracterizar um indivíduo gordo e preguiçoso. Neste caso, existe igualmente a variante bajoujo. Tratando-se de um localismo, a verdade é que o verbo bajoujar encontra-se dicionarizado e remete para o ato de lisonjear, adular, sendo a bajoujice a ação do bajoujo, mas também sinónimo de tolice ou parvoíce. Curiosamente, o termo aplica-se sobretudo quando se encontra num estado de quase insanidade mental devido a amores e, maioritariamente, é usado em homens que andam tolos por mulheres. Bajoujar vem do latim bajuliar, que originou também bajular, carregar às costas.
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9: Olá, boa noite. É bom saber que você está desse lado sempre ligado com a Antena Livre.

0: E é sempre boa altura para estar ligado na Antena Livre, não acha? Por aqui, por exemplo, passam todas as músicas como você gosta, senão, ouça com atenção.
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0: E não se esqueça que o Facebook da Antena Livre está sempre à espera de uma mensagem. Eu vou ficar atento. Muito boa noite e se acaba de chegar, seja muito bem-vindo.
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5: E diga lá que estar com a Antena Livre não é uma boa opção. É que por aqui passam todas as suas músicas preferidas.

0: E pela Antena Livre vão rodando algumas músicas do momento, mas também gostamos de entrar na máquina do tempo e viajar alguns anos atrás. É assim, nas primeiras horas de cada manhã, comigo, Lourdes Gonçalves, de segunda a sexta-feira, entre as 4 e as 8 da manhã. Muito bom dia.
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0: Muito bom dia. Se só agora se ligou, seja muito bem-vindo à rádio como você gosta.
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0: Realmente, ao som destas grandes canções, o tempo passa mais depressa e tem outro sabor. Espero que esteja a gostar da seleção musical que preparei para hoje. E se vai sair às 8 da manhã como eu, vá lá, anime-se, já faltou mais. Seja muito bem-vindo à sua rádio favorita.
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2: A palavra hoje em destaque no Em Português nos Desentendemos é... Senisga. Para começar, duas certezas. Primeiro, é uma palavra que os transmontanos usam muito. Segundo, é muito complicado definir a sua origem e até a grafia, pois a palavra aparece grafada de várias maneiras. Senisga ou sinisga, tanto a iniciar com S como com C. No que diz respeito ao léxico da região, é costume chamar senisga a uma rapariga espivitada, magra e mexeriqueira. Uma jovem reguila, desembaraçada, portanto. Mas atenção que a mesma palavra assume outros significados em outras terras. Na região da Bairrada é uma porca pequena, uma leitoa. E no Alentejo chama-se senisga a uma pessoa muito magra. Muito provavelmente serão variantes que assumiram parte da definição inicial da palavra transmontana. Também em Trás-os-Montes, a palavra pode ser utilizada como sinónimo de vulva, ou seja, o órgão sexual da mulher. Por fim, uma referência para um grupo muito conhecido de punk rock de Moncorvo, surgido nos anos de 1980 e que tinha exatamente este nome, os Senisga.
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7: Olá, bom dia e boa viagem, se for o seu caso. Obrigado por dar boleia à Antena Livre. E já agora, um conselho. Não se esqueça de cumprir os limites de velocidade e de ter uma condução calma. Combinado? E nos próximos minutos, pode contar sempre com grandes canções.

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2: Olá, eu sou David Fonseca e estou aqui com vocês na Antena Livre.

0: grandes canções a tocar aqui mesmo na rádio como você gosta.
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0: E tenho aqui, prontinha para tocar, mais uma daquelas músicas que você vai mesmo gostar de ouvir.
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0: assim vão acontecendo as primeiras horas desta manhã, sempre com grandes canções. Bom dia, espero que continue bem ligado com a sua rádio.
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6: E de segunda a sexta-feira, entre as 4 e as 8 da manhã, sou eu, Lourdes Gonçalves, quem escolhe todas as músicas que você está a ouvir. É um prazer partilhar consigo as noites da Antena Livre. Seja muito bem-vindo. Bom dia.

0: espero que esteja tudo bem consigo. Estou aqui de segunda a sexta-feira, entre as 4 e as 8 horas, para lhe dar grandes canções. Bom dia, seja muito bem-vindo.
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0: Esta é a rádio como você gosta. Eu sou Lourdes Gonçalves e estou aqui a dar-lhe música até às 8 da manhã. Bom trabalho, boa viagem, sempre com a Antena Livre.
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0: Boa viagem nesta altura, se está na estrada. Conduza com precaução. Não se esqueça que toda a atenção é pouca. Por isso, faça por ter uma grande viagem. E obrigado por levar consigo a Antena Livre.
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2: A palavra hoje em destaque no Em Português nos Desentendemos é tabafeia. Tabafeia ou tabafeira começou por ser uma espécie de chouriça. A palavra é referida como tal no início do século XVIII e remontará provavelmente ao século XV, eventualmente introduzida em Portugal pelos judeus, quando estes são expulsos pelos católicos do país vizinho. No entanto, com o tempo e com o uso, a palavra acaba, ainda antes de 1950, por se tornar sinónima de alheira, em Trás-os-Montes. Pela sua formação, parece vir do árabe tabef, que quer dizer cozinhado ou guisado, o que faz todo o sentido, pois trata-se de algo para cozinhar e comer. Interessante, por fim, o sentido popular que se faz de tabefe, que é uma bofetada ou uma palmada, que nada tem que ver, a não ser por analogia muito forçada, com a sua raiz etimológica e muito menos com tabafeia, embora fosse engraçado ameaçar dar com uma alheira na cara de alguém.
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0: Olá, bom dia e bom trabalho, se for já ou ainda o seu caso. Faz muito bem em estar com a Antena Livre, sabe porquê? Porque é aqui mesmo que estão todas as suas músicas preferidas.
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0: Muito bom dia, se só agora se ligou, seja muito bem-vindo à rádio como você gosta. Eu sou Lourdes Gonçalves e dou-lhe música até às 8.

0: assim que vamos andando juntos, sempre ao som de músicas imperdíveis, aqui na sua rádio. Bom trabalho. Obrigado por estar com a Antena Livre. Muito bom dia.
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0: Muito bom dia, aqui na Rádio Como Você Gosta. Ficamos juntos até às 8 da manhã. É bom saber que está por aí.

0: E na Antena Livre estamos sempre ao som de grandes canções. Entre a meia-noite e as quatro, com Miguel Gonçalves. Comigo, Lourdes Gonçalves, até às oito. É bom saber que está por aí a fazer-nos companhia. Bom dia, seja muito bem-vindo.
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3: Muito bom dia. O Governo e os parceiros sociais vão reunir-se esta quarta-feira em concertação social, num encontro que contará com a presença do Ministro de Estado e das Finanças, Joaquim Miranda Sarmento, para a apresentação de informação sobre a proposta de Orçamento do Estado para 2027, estando ainda prevista a discussão sobre a transposição da Diretiva da Transparência Salarial. Os patrões instam o Governo a incluir na proposta de Orçamento do Estado para o 2027 medidas que reduzam a carga fiscal para as empresas e promovam a habitação para trabalhadores, enquanto as centrais sindicais defendem o alívio no IRS. O presidente da Confederação do Comércio e Serviços de Portugal adianta que a Confederação está a preparar um pacote de medidas com impacto fiscal, laboral e económico que espera serem tidas em conta no próximo orçamento. Também o presidente da Confederação dos Agricultores de Portugal quer ver vertidas medidas de âmbito fiscal que promovam a disponibilização de habitações aos trabalhadores por parte das entidades empregadoras, bem como que contribuam para um combate mais eficaz aos incêndios e protejam e apoiem o setor florestal. Também a Confederação Empresarial de Portugal pede uma redução da carga fiscal para as empresas, mas também para as famílias, defendendo uma redução gradual da taxa de IRC e insistindo na eliminação progressiva das derramas, bem como no reforço dos estímulos fiscais em IRC, especificamente dirigidos ao investimento, ao aumento de escala e à capitalização das empresas. Por sua vez, as centrais sindicais instam o Governo a tomar medidas que contribuam para a melhoria das condições de vida dos trabalhadores e das famílias. Por parte dos sindicatos, a UGT defende a revisão do Acordo Tripartido de Valorização Salarial e Crescimento Económico para 2025-28, considerando que uma eventual revisão não poderá passar ao lado de uma política fiscal que valorize os rendimentos do trabalho e fomente a produtividade, nomeadamente através de uma adequação do esforço fiscal em sede de IRS e da atualização adequada dos escalões e restantes parâmetros fiscais. Também o secretário-geral da CGTP reivindica nova política fiscal de sentido contrário à prosseguida, que alivia a tributação sobre os rendimentos de quem trabalha e trabalhou e incida nos de grande capital que, dizem, pagam poucos ou nenhum impostos no nosso país, bem como o reforço dos serviços públicos e das funções sociais do Estado, com dotação de meios humanos, equipamentos e infraestruturas. O incêndio que deflagrou na segunda-feira em Alvito da Beira, no Conselho de Proença Nova, entrou em fase de resolução às 0 horas e 20 minutos de hoje, disse fonte da Proteção Civil. Fonte do Comando Subregional da Beira Baixa adiantou que o fogo entrou em fase de resolução, mobilizando às 7h50 de hoje 510 operacionais, apoiados por 177 veículos. O incêndio que deflagrou às 19h26 de segunda-feira, também em Proença Nova, na povoação de Atalaia, entrou ontem em fase de conclusão, segundo a mesma fonte. Às 7h50 estavam ativos em Portugal Continental incêndios em Portel, no Conselho de Évora, e Ligares, no Conselho de Bragança. O incêndio que deflagrou na terça-feira à tarde no Monte Lameira, em Portel, no Distrito de Évora, mobilizava 345 operacionais com o apoio de 126 veículos. O regresso do Orçamento Participativo de Abrantes não deverá ser feito à custa das verbas atualmente destinadas ao FIN Abrantes. A garantia foi deixada pelo Presidente da Câmara de Abrantes, Manuel Jorge Valamatos, depois da vereadora do PSD, Ana Oliveira, ter questionado como serão articulados no futuro os dois instrumentos de participação e apoio à comunidade. O tema foi levantado na reunião do Executivo Municipal, numa altura em que decorrem até ao final deste mês as candidaturas ao FIN Abrantes, o Programa Municipal de Apoio ao Movimento Associativo. Ana Oliveira recordou que, quando o orçamento participativo deixou de ser realizado, a verba que lhe estava associada foi transferida para o FIN Abrantes, através da medida de investimento, com a intenção já anunciada pelo Presidente da Câmara de recuperar o orçamento participativo. A vereadora quis saber se essa decisão implicará uma redução do financiamento atualmente disponibilizado às associações.
0: Primeiro, perguntar em que medida é que, tendo o Sr. Presidente a intenção de reavivar o orçamento participativo, em que medida é que isto pode impactar ou vai impactar o orçamento neste momento alocado ao Finabrandes, porque sabemos que na altura houve uma transferência dos montantes para o Finabrandes e que esse valor não se perdeu, não é? Passou a ser alocado de outra maneira, mas queríamos saber, em termos futuros, a partir do momento que voltamos a ter um orçamento participativo a vigorar, como é que vai funcionar em articulação com o Finabrandes. Portanto, se o Sr. Presidente nos puder também dar esse esclarecimento, seria ótimo. Articulando também que, até ao momento, em relação ao orçamento participativo e àquela participação de todos os partidos com representação também na Assembleia Municipal, se já há algum desenvolvimento e para quando é que se prevê, então, que seja possível sentar todas as pessoas à mesa e começar a falar neste tema que é de extrema importância.
3: Na resposta, Manuel Jorge Valamatos afastou a possibilidade de retirar ao Finabrandes a verba que anteriormente estava destinada ao orçamento participativo. O Presidente recordou que, quando o processo foi interrompido, o município decidiu manter esse dinheiro ao serviço da comunidade, canalizando para apoio ao associativismo. Segundo o autarca, a medida acabou por ganhar uma importância que torna agora difícil fazer o caminho inverso.
4: Também já não temos hipótese. Na altura pegámos no orçamento participativo, como não fazemos o orçamento participativo, colocámos aquela verba para que ninguém dissesse, olha, estão aqui, não estão a disponibilizar essa verba para a comunidade. Não, colocámos-la ao serviço da comunidade e ela tem feito um trabalho absolutamente extraordinário. Aquilo nós todos os anos sentimos cada vez mais candidaturas e as candidaturas também cada vez com mais sentido e com mais responsabilidade. É muito visível a necessidade do apoio às nossas instituições. Por isso, tirar a medida de investimento do Finabrandes acho que já não faz sentido nenhum.
0: Quer dizer que é uma boa notícia, portanto, não, mas vamos duplicar,
4: sim,
0: o valor, é isso?
4: Já tinha dito isso muitas vezes, que era impossível. Temos é que olhar agora para um novo, e isso iniciar-se em breve, com os nossos serviços, a construção de uma equipa para se olhar para o orçamento participativo. Acho que é importante ter um orçamento participativo e que ele faça verdadeiramente a sua função, que é envolver a comunidade e os nossos cidadãos também na discussão daquilo que são os investimentos que são importantes para a comunidade. Agora, acho que Finabrandes é o Finabrandes, o investimento está lá e não é tocável, até porque nós sentimos muito a importância desta medida e sabemos que ela é relevante para a vida associativa, quer no domínio cultural, quer social, quer desportivo.
3: A intenção da Câmara passa assim por encontrar uma solução financeira para recuperar o orçamento participativo sem diminuir a atual dotação do Finabrandes. A Câmara Municipal de Vila Nova da Barquinha está a rever a rede escolar perante o aumento da procura no ano letivo, que arranca com 1.270 alunos, mais 40 e uma nova turma na Escola de Praia do Ribatejo. A Vereadora da Educação, Marina Honório, disse que a evolução da população residente e o aumento da procura das escolas justificam um planeamento da rede para os próximos anos, estando em curso a revisão da Carta Educativa. O objetivo, explicou, é avaliar os estabelecimentos existentes e identificar necessidades de investimento, organização dos espaços, turmas e equipamentos, garantindo capacidade de resposta à evolução demográfica no Conselho da Barquinha. Este ano foi já criada mais uma turma na Escola de Praia do Ribatejo para responder ao aumento da procura, mantendo-se em funcionamento todos os estabelecimentos que integravam a rede escolar no ano anterior. O agrupamento de escolas de Vila Nova da Barquinha inicia 2026-27 com 1.270 alunos, mais 40 do que os 1.230 registados no início do ano letivo anterior, a que acrescem 3 alunos em ensino doméstico. Dos alunos matriculados, 897 residem em Vila Nova da Barquinha, mais 14 do que no ano anterior, enquanto 376 vivem noutros concelhos, menos 14. Há ainda 162 alunos estrangeiros contra 176 no ano passado. Uma das novidades deste ano é a disponibilização gratuita da escola virtual a cerca de 1.096 alunos do primeiro ao 12º ano e aos professores, estando o município e o agrupamento a ultimar os procedimentos para a disponibilização dos acessos. O Benfica reencontra hoje o AC Milan, treinado por Ruben Amorim, naquele que será, em teoria, o desafio mais complicado para os encarnados na fase de Liga da Liga Europa, um jogo disputado em Milão. A formação, comandada por Marco Silva, estreia-se na segunda prova europeia de clubes, frente a um adversário que nunca perdeu com as Águias em jogos oficiais, tendo vencido 4 e empatado 2, com destaque para as finais da Taça dos Clubes Campeões Europeus, a de 63 e de 1990. O jogo entre Benfica e AC Milan de Ruben Amorim e Gonçalo Ramos está agendado para esta quarta-feira às 20h no estádio Giuseppe Meazza em San Siro e será dirigido pelo australiano Jared Gillett, que arbitra em Inglaterra. No dia de hoje, destaque para o embate entre dois treinadores portugueses, com o Anderlecht de Vítor Bruno a receber o Lyon de Paulo Fonseca. Amanhã será a vez do Torriense, surpreendente vencedor da Taça de Portugal, a sua estreia nas competições europeias diante do Lillestrøm da Noruega. E para já é tudo quanto a notícias. Continue connosco, fique desse lado, tenha um bom dia.
2: Estas e outras notícias na web em antenalivre.pt, jornaldeabrantes.pt ou radiotargide.pt. 11 minutos depois das 8. Olá, bom dia, seja bem-vindo à Antena Livre. Agora estão 17 graus. 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
2: E assim vai acontecendo mais uma manhã, Antena Livre, 96.7 FM, para toda a região do Médio Tejo e Alto Alentejo, mas também para todo o mundo, à distância de um clique, antenalivre.pt. Bom dia, seja muito bem-vindo, é um gosto saber que está por aí.
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1: E esta é uma quarta-feira, dia 16 de setembro, com previsões de céu pouco nublado ou limpo, apresentando períodos de maior nubosidade até final da manhã. O vento vai ser fraco a moderado até 30 km hora e as temperaturas máximas hoje descem ligeiramente até aos 26 graus em Lisboa e no Porto, 28 em Coimbra, 29 em Santarém, Tomar, Torres Novas e Vila de Rei, 30 no Entroncamento e em Vila Nova da Barquinha e 31 graus em Faro, Abrantes, Constância, Mação e Sardual. Tenha uma ótima quarta-feira. Bom dia.
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1: Agora estão 17 graus.
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0: Continuação de uma ótima manhã de quarta-feira. Hoje já é dia 16 de setembro. Já daqui a pouco vamos com a Patrícia Seixas dar uma vista de olhos às primeiras páginas da imprensa diária desta quarta-feira, mas para já é a opinião que temos para ouvir nesta quarta-feira com a assinatura do André Grácio.
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2: Mais uma vez, muito bom dia. Olhamos agora os títulos dos jornais desta quarta-feira, dia 16 de setembro. Começamos pela Sábado, Marcelo, a nova vida. Quando o cancro se torna uma doença crónica, há novos tratamentos e o fim da quimioterapia está para breve. Obama, em Lisboa, o clube de empresários que o convenceu a vir discursar. PRR, contratos de última hora incluem um piano e mesas de luxo. No Correio da Manhã, a aluna colocada a 300 km de casa também foi inscrita no ano errado. Regulador impõe regras na publicidade das instituições financeiras. Tribunal Europeu, a enfermeira assassina quer dinheiro e liberdade. Telecomunicações, Mel, alvo de triplo ataque em 24 horas. No Público, pedidos de mudança de sexo no registro civil disparam com a revisão da lei. Exposição no MATE, Pedro Cabrita Reis entre Cristo e Palhaço. Educação, ainda há famílias sem saber onde vão estudar os filhos. Inteligência Artificial, China vê travão à inteligência artificial como tentativa de impor manual da Guerra Fria. No Jornal de Notícias, venda de livros atinge recorde dos últimos anos e jovens estão entre os maiores consumidores. Trânsito na VCI sem caminhões continua pesado. Em Mesão Frio, o Tribunal obriga presidente e vereadores a pagar multa. Tecnologia, gigante compra startup de universitários da Covilhã. No Diário de Notícias, juros da dívida portuguesa em máximos em clima de alerta mundial. Educação, os invisíveis na turma, o que dizem os especialistas sobre classes de 30 alunos. Prémio Champalimau de Visão 2026, os cientistas que devolveram parte da visão a pessoas cegas falaram ao DN. Rendimentos, aumentos salariais em 2027 travam nos 3%. Na imprensa económica, na capa do negócio, o setor petrolífero, lucros 20% acima da média pagam taxa de 33%. Clima, migrações, competitividade, comércio, defesa, von der Leyen faz prova de vida entre crises e guerra. Fábrica nos Estados Unidos sobe até 10% receitas da Ovione. Juros da dívida disparam no mundo inteiro com os Estados Unidos à cabeça. No Jornal Económico, o Estado perdeu 118 milhões com o jogo ilegal em 2025. Fed prepara-se para subir taxas contra Trump. Há 11 interessados em ficar com a empresa de handling da SATA. Banca perdeu 3% pela primeira vez desde 2022. E na imprensa desportiva, na capa do Record, Europa League, Milan-Benfica, em família. Velhos conhecidos testam o momento da águia antes do clássico. Prestiani chamado à seleção. No Sporting, Fresneda vai renovar. No Futebol Clube do Porto, Gabri Veiga na lista de Espanha. Paulo Lobo desmente corrupção a dirigentes de arbitragem. Gala das campeãs, os melhores do mundo, todos os prémios de uma noite mágica no Casino do Estoril. Na capa do jogo, Liga Europa, Milan-Benfica, contas para ajustar, mesmo com mudanças por gestão física, encarnados ambicionam primeira vitória de sempre frente ao colosso italiano. Diz Marco Silva, estamos longe de ser o Benfica ideal. Ruben Amorim diz que temos responsabilidades de chegar longe nesta prova. Gonçalo Ramos não vai festejar se marcar. No Futebol Clube do Porto, Borja Sainz com injeção de confiança. Córdoba, ex-colega do Espanhol, fala de desbloqueio mental. No Sporting, Dumbiá em reformatação, médio tenta adaptar-se às ideias de Rui Borges. Na seleção, luta a três pela vaga no ataque. André Silva, Gonçalo Paciência e Fábio Silva mostram serviço. No ciclismo, João Almeida e Eulálio comandam a seleção mundial do Canadá com carga máxima. E na bola, Milan-Benfica, coração à prova, noite de reencontros na Liga Europa. Amorim e Ramos do lado rossonero. Rui Costa regressa a San Siro. No Sporting, Ibrahim Abá teve recaída e só volta em outubro. Central continua a recuperar de lesão no joelho. No Futebol Clube do Porto, Gabri Veiga e Alberto batem à porta das seleções. A Itália pode já marca pela Fiorentina.
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0: E daqui a 27 minutos vão ser 9 horas da manhã.
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3: Faltam 15 minutos para as 9 da manhã.
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0: Neste mesmo horário, nesta estação emissora, Paulo Florenço, muito bom dia.
1: Bom dia.
0: Paulo, pergunta desta semana: sem querer tive um percalço com o um automóvel e arranquei uma árvore e um sinal de trânsito. O ouvinte não explica bem que percalço, mas percebe-se que terá embatido no sinal e na árvore. Dei os dados ao seguro, mas fiquei com uma dúvida. No caso da árvore e sinal, cabe-me a mim ou à minha companhia reparar os danos, ou seja, repor o sinal e a árvore, ou aguardo pelo valor indicado pela Câmara Municipal ou pela Junta de Freguesia? Segunda pergunta, sou obrigado a concordar com os valores apresentados? Ou seja, há aqui três perguntas, diria eu, se é o seguro ou o automobilista, portanto o dono ou o condutor, se depois é a junta, é a companhia ou não a arcar com as responsabilidades, e se depois há aqui ou tem que haver concordância ou não para esta reparação. Presume-se que no primeiro caso, havendo a partir um sinal, alguém tem que repor o sinal, não é?
1: Bom dia aos nossos ouvintes. Pois, na verdade, assim é. A questão aqui tem a ver com o seguinte: se partirmos do pressuposto, que parece ser o mais correto, que se trata de um acidente de viação, o nosso ouvinte tem que ter e terá seguramente um seguro de responsabilidade civil automóvel. E, portanto, será a seguradora que terá que suportar esses encargos, porque aquilo que acontece é que quando se anda de automóvel, transfere-se a responsabilidade por eventuais danos causados pela nossa condução e pelo nosso veículo para uma seguradora. Portanto, neste caso concreto, aquilo que o nosso ouvinte já fez, e muito bem, foi comunicar à seguradora, e será agora a seguradora que terá que dirimir o conflito, digamos assim, quer com a entidade que vai lá substituir o sinal, quer com quem vai lá colocar a árvore. Portanto, o nosso ouvinte não tem, obviamente, que colocar árvore nenhuma, transferiu a responsabilidade para a seguradora e é a seguradora que tem que efetivamente se entender.
0: Mas posso aqui fazer a pergunta, pode assumir, em vez de dizer à seguradora que trata o assunto, pode ele, sendo uma coisa pequena ou de pequena monta,
1: naturalmente,
0: ou pensando o ouvinte que é de pequena monta,
1: pode ele querer assumir isso. E aí também não tem que ficar vinculado ao valor que lhe seja apresentado pela junta. Pode efetivamente perguntar, saber qual é a decomposição, no caso do sinal, tem que ter o próprio sinal, tem que ter o poste, tem que ter a mão de obra de abrir o buraco, etc. No caso da árvore também, portanto, se tudo isso estiver discriminado e se for um valor que ele entenda que não justifica estar a fazer a participação, paga do bolso dele e
0: natural. Ou pode ele comprar e repor ou não? Ou aí já não.
1: Sem autorização, não.
0: Com autorização
1: pode ser ele também a fazer isso, não é? Se a entidade, que neste caso a junta, se autorizar que seja ele a fazer essa reparação, desde que depois entenda a junta que, na verdade, o serviço fica em condições, também não há nada que o impeça, não é? Ele estragou, repõe, ou paga, ou então transfere a responsabilidade para a seguradora, por isso é que ele tem um seguro de responsabilidade civil automóvel.
0: E neste caso é um descanso, à partida.
1: Sim, exato.
0: Muito bem, Paulo, até de hoje 8 dias, voltamos daqui uma semana. Bom dia, com mais perguntas de ouvintes sobre leis e fiscalidade, em mais uma edição do Legalmente Falando.
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3: 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Ficamos à espera. Bom dia.

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3: Muito bom dia. A Presidente da Comissão Europeia defendeu hoje que a União Europeia permite assegurar a verdadeira soberania aos europeus numa era complexa de grandes perigos, como a guerra, os ataques híbridos e a ascensão dos extremismos. Se olhar para a Europa de hoje, a minha conclusão é esta: o Estado da nossa União é o mais forte de sempre, mas o Estado da nossa União pode também parecer tão precário como nunca. Estas duas afirmações podem parecer incompatíveis, mas ambas são verdadeiras e refletem estes tempos excepcionais, esta era complexa de grandes possibilidades e grandes perigos que todos os países procuram navegar, disse Ursula von der Leyen. Intervindo na sessão plenária do Parlamento Europeu na cidade francesa de Estrasburgo, ao preferir o segundo discurso do Estado da União do novo mandato, a líder do Executivo Comunitário elencou que neste mundo a Europa escolheu traçar o seu próprio caminho, estando agora a emergir mais forte e independente, ao garantir a sua prosperidade, reduzir a dependência dos combustíveis fósseis russos, reforçar a sua posição como potência comercial, transformar a sua política industrial e aumentar a sua capacidade de defesa.

0: Salientou ainda Ursula von der Leyen que tudo isto prova uma coisa: a Europa está aqui para os europeus e, perante a fragilidade do mundo atual, apenas a Europa pode proporcionar verdadeira soberania aos europeus. A portaria que define os limites máximos de renda por tipologia do novo regime simplificado do arrendamento acessível será publicada nos próximos dias, disse a Secretária de Estado da Habitação. O regime simplificado do arrendamento acessível, que faz parte do pacote habitacional Construir Portugal, foi criado pelo Governo para substituir o programa de apoio ao arrendamento e permitir, com menos burocracia, aumentar a oferta de casas para arrendamento a preços reduzidos. O novo regime entrou em vigor a 1 de setembro, mas continua por regulamentar o que é indispensável à sua aplicação. Patrícia Gonçalves Costa garantiu que, quando a portaria for publicada, estará adequada ao que foi definido.
1: Todas as plataformas, o Iru está a atravessar uma alteração, um robustecimento de toda a sua tecnologia e toda a sua digitalização informática. A alteração à lei implicou alterações também no desenho da plataforma. Há mais entradas, há mais coisas que não estavam previstas nessa plataforma e, portanto, assim que a portaria do arrendamento acessível for publicada, que será nos próximos dias, a plataforma está já desenhada e estará já em funcionamento, adequado àquilo que a portaria define.
0: A plataforma eletrónica do Portal da Habitação, gerido pelo Instituto da Habitação e da Reabilitação Urbana, o IRU, onde senhorios e candidatos a inquilinos se poderão inscrever, também ainda não está ativa. O Ministério das Infraestruturas e Habitação, a que Patrícia Gonçalves Costa integra, não esclareceu quando é que a plataforma do IRU estaria operacional. A Secretária de Estado realçou que a plataforma está já desenhada, só faltando mesmo a portaria para que entre em funcionamento. Os dois centros de dados previstos para o Conselho de Abrantes concorreram ao procedimento nacional aberto pelo Governo para atribuir capacidade elétrica a grandes consumidores. O resultado ainda não é conhecido, mas deverá haver uma definição sobre o sistema de seleção até ao final do ano, anunciou a Ministra do Ambiente e Energia. Maria da Graça Carvalho falava durante uma visita ao Tagus Vale e o Parque de Ciência e Tecnologia, onde reuniu com o município de Abrantes e analisou vários projetos estratégicos para o Conselho e para a região. Segundo a governante, os dois centros de dados previstos para Abrantes já possuem autorização para uma ligação à rede elétrica, mas apresentaram candidaturas para aumentar a potência disponível no âmbito da zona de grande procura, aberta a todo o território continental.
2: Há também aqui os planos de ter dois centros de dados, que são importantes, mas não menosprezar a parte industrial, porque a parte industrial, em princípio, é aquela que ainda cria mais riqueza e mais postos de trabalho do que dos centros de dados. E, portanto, os centros de dados já têm uma autorização para uma ligação à rede, mas concorreram para aumentar a capacidade neste zona de grande procura nacional que nós abrimos, concorreram os dois. Ainda não há o resultado, está a ser analisado, mas temos que ter também, em todos os outros critérios que vamos usar para essa decisão, há também o critério das condições especiais desta zona.
0: A ministra revelou que o Governo pretende então dar prioridade aos projetos industriais reconhecidos como projetos de potencial interesse nacional. Os centros de dados, apesar de poderem beneficiar do Estatuto PIN, não são considerados PIN industriais. O passeio pedestre interpretativo na Rota das Fontes de Santa Margarida, com uma recriação histórica e uma récita pelo Coro dos Comuns, são os dois eventos que integram as comemorações das Jornadas Europeias do Património em Constância, os quais decorrerão no próximo sábado, dia 19 de setembro, em Santa Margarida da Cotada. Com início às 9 horas na Ecoteca do Parque Ambiental de Santa Margarida, o passeio pedestre interpretativo Rota das Fontes de Santa Margarida é um percurso com uma distância de 7 km 2,5 km, com grau de dificuldade fácil e uma duração prevista de 4 horas. No período da tarde, às 17 horas, o cenário do Parque Ambiental recebe a récita pelo Coro dos Comuns. Organizado pelo município, através do Museu dos Rios e das Artes Marítimas e do Parque Ambiental de Santa Margarida, o passeio pedestre interpretativo Rota das Fontes de Santa Margarida tem inscrição gratuita, mas obrigatória. As Jornadas Europeias do Património, uma iniciativa conjunta do Conselho da Europa e da Comissão Europeia, são o evento cultural mais participado pelos cidadãos da Europa, constituindo uma oportunidade de celebração do mosaico cultural europeu, este ano com a temática Reviver, Resistir, Reinventar. O 22º Festival Hípico de Sardual realiza-se no próximo domingo, dia 20 de setembro, no Freião, junto ao Eucalipto Grosso, integrado na programação das festas do Concelho de Sardual 2026. A iniciativa volta a reunir praticantes e amantes da modalidade, sendo esperadas dezenas de participantes provenientes de vários pontos do país, entre os quais alguns cavaleiros com reconhecimento nacional e internacional. O programa começa às 10 horas, com a prova de escolas. As provas pequena, média e grande decorre entre as 11 e as 15h30. A organização preparou também atividades destinadas aos mais novos. A partir das 10h30 haverá volteio e iniciação aos andamentos a cavalo para crianças, com acompanhamento de um monitor habilitado. O 22º Festival Hípico de Sardual é organizado, como sempre, pela Associação Recreativa da Presa. Conta com o apoio do município de Sardual, do Exército Português, da CONISAR, de Construções e Inventos de Investimentos de Sardual e também com a colaboração do município de Abrantes. A informação está de regresso à antena daqui a uma hora. Continuo desse lado. Tenha um bom dia.
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4: Agora 8 minutos depois das 9, bom dia. Temperatura lá fora, agora 18 graus, uma informação da Meteo Abrantes.
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4: 14 minutos depois das 9, estamos juntos na Antena Livre e na edição da manhã até bem perto das 11, de segunda a sábado. Seja muito bem-vindo.
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1: E esta é uma quarta-feira, dia 16 de setembro, com previsões de céu pouco nublado ou limpo, apresentando períodos de maior nebulosidade até final da manhã. O vento vai ser fraco a moderado até 30 km hora e as temperaturas máximas hoje descem ligeiramente até aos 26 graus em Lisboa e no Porto, 28 em Coimbra, 29 em Santarém, Tomar, Torres Novas e Vila de Rei, 30 no Entroncamento e em Vila Nova da Barquinha e 31 graus em Faro, Abrantes, Constância, Mação e Sardual. Tenha uma ótima quarta-feira, bom dia.
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5: Temperatura lá fora agora 18 graus. Uma informação da Meteo Abrantes.
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0: Vamos saber agora o que aconteceu no dia de hoje, mas há muitos anos atrás. Quem nos conta tudo é o Daniel Vieira, nesta quarta-feira, em mais uma edição de Os Dias da História.
1: Os Dias da História, um acontecimento histórico por cada um dos 365 dias do ano. Os Dias da História, uma compilação de Paulo Jorge de Sousa Pinto, com edição de Daniel Vieira. 16 de setembro, 1920. Atentado bombista em Wall Street, Nova York. Ao meio-dia em ponto deste dia, uma violenta explosão abalou Wall Street, quando um temporizador fez deflagrar 45 kg de dinamite colocados numa carroça abandonada em frente do banco JP Morgan, junto ao edifício da Bolsa de Nova York. Era hora de almoço e a rua estava apinhada de gente. Mais de 200 kg de barras de ferro, depositadas junto dos explosivos, foram projetados pela explosão, matando 38 transeuntes, na maioria trabalhadores, moços de recados e secretárias do banco e da bolsa. Centenas de pessoas ficaram feridas, não apenas devido ao impacto e aos fragmentos metálicos, mas também pela queda de uma enorme quantidade de estilhaços de vidros das janelas. O incidente nunca foi cabalmente explicado. A hipótese de atentado não foi imediatamente considerada pelas autoridades policiais, mas a recolha de vestígios materiais e a comparação com idênticos eventos anteriores rapidamente indiciaram que se tratava de um acto terrorista. Foi encontrada uma ferradura do cavalo que puxara a carroça, o que permitiu identificar o ferreiro que a colocara. Este descreveu o cliente como um siciliano entre os 25 e os 30 anos. Foi igualmente encontrada nas redondezas uma pilha de folhetos, o que confirmou as suspeitas de que o atentado fora levado a cabo por um grupo anarquista, geralmente chamado de galianistas, isto é, seguidores de Luigi Galiani. Galiani era um anarquista italiano que advogava o uso da violência para derrubar o sistema capitalista e que inspirou a execução de uma série de atentados bombistas e de assassinatos entre 1914 e 1919. Foi deportado para a Itália nesta data, mas os seus seguidores nos Estados Unidos continuaram ativos. Pensa-se que o atentado de 1920 foi a derradeira ação bombista do grupo, apesar de as investigações se terem prolongado durante 3 anos sem resultados concretos. Posteriormente, diversas pistas apontaram Mario Buda, um anarquista italiano que regressou à Itália imediatamente após o atentado, como o seu provável autor. 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
5: Mais uma vez, muito bom dia. Olhamos agora os títulos dos jornais desta quarta-feira, dia 16 de setembro. Começamos pela Sábado, Marcelo, a nova vida. Quando o cancro se torna uma doença crónica, há novos tratamentos e o fim da quimioterapia está para breve. Obama, em Lisboa, o clube de empresários que o convenceu a vir discursar. PRR, contratos de última hora incluem um piano e mesas de luxo. No Correio da Manhã, a aluna colocada a 300 km de casa também foi inscrita no ano errado. Regulador impõe regras na publicidade das instituições financeiras. Tribunal Europeu, a enfermeira assassina quer dinheiro e liberdade. Telecomunicações, Mel, alvo de triplo ataque em 24 horas. No Público, pedidos de mudança de sexo no registro civil disparam com a revisão da lei. Exposição no MAT, Pedro Cabrita Reis entre Cristo e Palhaço. Educação, ainda há famílias sem saber onde vão estudar os filhos. Inteligência Artificial, China vê travão à inteligência artificial como tentativa de impor manual da Guerra Fria. No Jornal de Notícias, venda de livros atinge recorde dos últimos anos e jovens estão entre entre os maiores consumidores. Trânsito na VCI sem caminhões continua pesado. Em Mesão Frio, o Tribunal obriga presidente e vereadores a pagar multa. Tecnologia, gigante compra startup de universitários da Covilhã. No Diário de Notícias, juros da dívida portuguesa em máximos em clima de alerta mundial. Educação, os invisíveis na turma, o que dizem os especialistas sobre classes de 30 alunos. Prémio Champalimô de Visão 2026. Os cientistas que devolveram parte da visão a pessoas cegas falaram ao DN. Rendimentos, aumentos salariais em 2027 travam nos 3%. Na imprensa económica, na capa do negócio, o setor petrolífero, lucros 20% acima da média, pagam taxa de 33%. Clima, migrações, competitividade, comércio, defesa, von der Leyen faz prova de vida entre crises e guerra. Fábrica nos Estados Unidos, sobe até 10% receitas da Ovione. Juros da dívida disparam no mundo inteiro, com os Estados Unidos à cabeça. No Jornal Económico, o Estado perdeu 118 milhões com o jogo ilegal em 2025. Fed prepara-se para subir taxas contra Trump. Há 11 interessados em ficar com a empresa de handling da SATA. Banca perdeu 3% pela primeira vez desde 2022. E na imprensa desportiva, na capa do Record, Europa League, Milan-Benfica, em família. Velhos conhecidos testam o momento da águia antes do clássico. Prestiani chamado à seleção. No Sporting, Fresneda vai renovar. No Futebol Clube do Porto, Gabri Veiga na lista de Espanha. Paulo Lobo desmente corrupção a dirigentes de arbitragem. Gala das campeãs, os melhores do mundo, todos os prémios de uma noite mágica no Casino do Estoril. Na capa do jogo, Liga Europa, Milan-Benfica, contas para ajustar, mesmo com mudanças por gestão física, encarnados ambicionam primeira vitória de sempre frente ao colosso italiano. Diz Marco Silva, estamos longe de ser o Benfica ideal. Ruben Amorim diz que temos responsabilidades de chegar longe nesta prova. Gonçalo Ramos não vai festejar se marcar. No Futebol Clube do Porto, Borja Sainz com injeção de confiança, Córdoba, ex-colega do Espanhol, fala de desbloqueio mental. No Sporting, Dumbiá em reformatação, médio tenta adaptar-se às ideias de Rui Borges. Na seleção, luta a três pela vaga no ataque, André Silva, Gonçalo Paciência e Fábio Silva mostram serviço. No ciclismo, João Almeida e Eulálio comandam a seleção mundial do Canadá com carga máxima. E na bola, Milan-Benfica, coração à prova, noite de reencontros na Liga Europa, Amorim e Ramos do lado rossonero, Rui Costa regressa a San Siro. No Sporting, Ibrahima Ba teve recaída e só volta em outubro, central continua a recuperar de lesão no joelho. No Futebol Clube do Porto, Gabri Veiga e Alberto batem à porta das seleções, a Itália pode já marca pela Fiorentina.
0: Atenção às horas, faltam agora 23 minutos para as 10. Bom dia.
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6: E faltam 17 minutos para as 10 da manhã. Bom dia.
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7: Saudações a todos os consumidores que acompanham mais uma rubrica aqui na sua rádio com a Deco. O fim do mês de agosto, início do mês de setembro, é financeiramente difícil para as famílias com jovens em idade escolar. Já vêm os aumentos aqui dos gastos regulares com o início do ano letivo e é então essencial preparar antecipadamente esta etapa do ano. Começar por elaborar um orçamento mensal e integrar um item destinado à poupança, um pé de meia especial para esta época do ano, poderá fazer toda a diferença para que a família consiga enfrentar as despesas do regresso às aulas com algum equilíbrio financeiro e sem ruptura do orçamento. Mas há aqui alguns passos básicos para preparar o ano letivo. Desde logo, verificar o estado de material escolar já existente, reutilizar materiais que tenham de anos anteriores, colocar aqui em prática a partilha destes materiais com familiares e amigos e também ter aqui a noção de verificar se o material está bom, se pode efetivamente ter uma nova roupagem, aproveitar, por exemplo, os cadernos que ainda têm muitas folhas. Não há necessidade efetivamente de trocar aquilo que está em bom estado e que está útil e pode servir por material novo. Isto vai ajudar efetivamente a poupar algum dinheiro, mas também o meio ambiente. Depois é necessário fazer uma lista detalhada dos artigos, desde material escolar até mochila, lancheira, indispensáveis, mas estabelecendo aqui prioridades de forma possa perceber efetivamente o que é necessário e realizar os ajustes. Depois também é importante definir um montante disponível para gastar, estabelecer de acordo com o orçamento familiar e a lista de artigos fundamentais e o valor que pode efetivamente dispender e tendo aqui a sua percepção na sua realidade financeira. Depois também pode sempre ponderar utilizar artigos em segunda mão. Pode ser uma opção mais económica, principalmente quando falamos, por exemplo, de vestuário, de calçado, e pode também aproveitar as vendas com redução de preço, promoções ou saltos. Deve, naturalmente, sempre comparar preços, analisar e avaliar descontos e promoções. É importante que realize aqui uma pesquisa prévia com alguma antecedência dos preços dos artigos que pretende comprar em lojas físicas e online. Verificar se as campanhas promocionais do regresso às aulas são efetivamente vantajosas. É muito importante avaliar cuidadosamente o recurso ao crédito. Utilizar crédito, seja de cartão de crédito ou de crédito pessoal, para adquirir material escolar ou outros produtos é uma decisão que deve ser bem analisada, ponderada e tomada conscientemente. a realidade financeira da família terá de ser criteriosamente avaliada e é essencial que tenha presente que o recurso ao crédito pressupõe sempre

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2: Isa Tudela, da Deco Centro, com este espaço que semanalmente visita aqui a edição da manhã. 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Muito bom dia, ótima quarta-feira. Agora estamos de volta à música.
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1: E vamos agora atualizar toda a informação importante desta manhã.
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3: Muito bom dia. O Governo e os parceiros sociais vão reunir-se esta quarta-feira em concertação social, num encontro que contará com a presença do Ministro de Estado e das Finanças, Joaquim Miranda Sarmento, para a apresentação de informação sobre a proposta de Orçamento do Estado para 2027, estando ainda prevista a discussão sobre a transposição da Diretiva da Transparência Salarial. Os patrões instam o Governo a incluir na proposta de Orçamento do Estado para o 2027 medidas que reduzam a carga fiscal para as empresas e promovam a habitação para trabalhadores, enquanto as centrais sindicais defendem o alívio no IRS. O presidente da Confederação do Comércio e Serviços de Portugal adianta que a Confederação está a preparar um pacote de medidas com impacto fiscal, laboral e económico que espera serem tidas em conta no próximo orçamento. Também o presidente da Confederação dos Agricultores de Portugal quer ver vertidas medidas de âmbito fiscal que promovam a disponibilização de habitações aos trabalhadores por parte das entidades empregadoras, bem como que contribuam para um combate mais eficaz aos incêndios e protejam e apoiem o setor florestal. Também a Confederação Empresarial de Portugal pede uma redução da carga fiscal para as empresas, mas também para as famílias, defendendo uma redução gradual da taxa de IRC e insistindo na eliminação progressiva das derramas, bem como no reforço dos estímulos fiscais em IRC, especificamente dirigidos ao investimento, ao aumento de escala e à capitalização das empresas. Por sua vez, as centrais sindicais instam o Governo a tomar medidas que contribuam para a melhoria das condições de vida dos trabalhadores e das famílias. Por parte dos sindicatos, a UGT defende a revisão do Acordo Tripartido de Valorização Salarial e Crescimento Económico para 2025-28, considerando que uma eventual revisão não poderá passar ao lado de uma política fiscal que valorize os rendimentos do trabalho e fomente a produtividade, nomeadamente através de uma adequação do esforço fiscal em sede de IRS e da atualização adequada dos escalões e restantes parâmetros fiscais. Também o secretário-geral da CGTP reivindica nova política fiscal de sentido contrário à prosseguida, que alivia a tributação sobre os rendimentos de quem trabalha e trabalhou e incida nos de grande capital que, dizem, pagam poucos ou nenhum impostos no nosso país, bem como o reforço dos serviços públicos e das funções sociais do Estado, com dotação de meios humanos, equipamentos e infraestruturas. O incêndio que deflagrou na segunda-feira em Alvito da Beira, no Conselho de Proença Nova, entrou em fase de resolução às 0 horas e 20 minutos de hoje, disse fonte da Proteção Civil. Fonte do Comando Subregional da Beira Baixa adiantou que o fogo entrou em fase de resolução, mobilizando às 7h50 de hoje 510 operacionais, apoiados por 177 veículos. O incêndio que deflagrou às 19h26 de segunda-feira, também em Proença Nova, na povoação de Atalaia, entrou ontem em fase de conclusão, segundo a mesma fonte. Às 7h50 estavam ativos em Portugal Continental incêndios em Portel, no Conselho de Évora, e Ligares, no Conselho de Bragança. O incêndio que deflagrou na terça-feira à tarde no Monte Lameira, em Portel, no Distrito de Évora, mobilizava 345 operacionais com o apoio de 126 veículos. O regresso do Orçamento Participativo de Abrantes não deverá ser feito à custa das verbas atualmente destinadas ao FIN Abrantes. A garantia foi deixada pelo Presidente da Câmara de Abrantes, Manuel Jorge Valamatos, depois da vereadora do PSD, Ana Oliveira, ter questionado como serão articulados no futuro os dois instrumentos de participação e apoio à comunidade. O tema foi levantado na reunião do Executivo Municipal, numa altura em que decorrem até ao final deste mês as candidaturas ao FIN Abrantes, o Programa Municipal de Apoio ao Movimento Associativo. Ana Oliveira recordou que, quando o orçamento participativo deixou de ser realizado, a verba que lhe estava associada foi transferida para o FIN Abrantes, através da medida de investimento, com a intenção já anunciada pelo Presidente da Câmara de recuperar o orçamento participativo. A vereadora quis saber se essa decisão implicará uma redução do financiamento atualmente disponibilizado às associações.
0: Primeiro, perguntar em que medida é que, tendo o Sr. Presidente a intenção de reavivar o orçamento participativo, em que medida é que isto pode impactar ou vai impactar o orçamento neste momento alocado ao Finabrandes, porque sabemos que na altura houve uma transferência dos montantes para o Finabrandes e que esse valor não se perdeu, não é? Passou a ser alocado de outra maneira, mas queríamos saber, em termos futuros, a partir do momento que voltamos a ter um orçamento participativo a vigorar, como é que vai funcionar em articulação com o Finabrandes. Portanto, se o Sr. Presidente nos puder também dar esse esclarecimento, seria ótimo. Articulando também que, até ao momento, em relação ao orçamento participativo e àquela participação de todos os partidos com representação também na Assembleia Municipal, se já há algum desenvolvimento e para quando é que se prevê, então, que seja possível sentar todas as pessoas à mesa e começar a falar neste tema que é de extrema importância.
3: Na resposta, Manuel Jorge Valamatos afastou a possibilidade de retirar ao Finabrandes a verba que anteriormente estava destinada ao orçamento participativo. O Presidente recordou que, quando o processo foi interrompido, o município decidiu manter esse dinheiro ao serviço da comunidade, canalizando-o para apoio ao associativismo. Segundo o autarca, a medida acabou por ganhar uma importância que torna agora difícil fazer o caminho inverso.
4: Também já não temos hipótese. Na altura, pegámos no orçamento participativo, como não fazemos o orçamento participativo, colocámos aquela verba para que ninguém dissesse, olha, estão aqui, não estão a disponibilizar essa verba para a comunidade. Não, colocámos-la ao serviço da comunidade e ela tem feito um trabalho absolutamente extraordinário. Aqui nós, todos os anos, sentimos cada vez mais candidaturas e as candidaturas também cada vez com mais sentido e com mais responsabilidade. É muito visível a necessidade do apoio às nossas instituições. Por isso, tirar a medida de investimento do Finabrandes acho que já não faz sentido nenhum.
0: Quer dizer que é uma boa notícia, portanto, vamos duplicar o valor, é isso?
4: Já tinha dito isso muitas vezes, que era impossível. Temos é que olhar agora para um novo, e isso iniciar-se já em breve, com os nossos serviços, a construção de uma equipa para se olhar para o orçamento participativo. Acho que é importante ter um orçamento participativo e que ele faça verdadeiramente a sua função, que é envolver a comunidade e os nossos cidadãos também na discussão daquilo que são os investimentos que são importantes para a comunidade. Agora, acho que Finabrandes é o Finabrandes, o investimento está lá e não é tocável, até porque nós sentimos muito a importância desta medida e sabemos que ela é relevante para a vida associativa, quer no domínio cultural, quer social, quer desportivo.
3: A intenção

0: da Câmara passa assim por encontrar uma solução financeira para recuperar o orçamento participativo sem diminuir a atual dotação do Finabrantes. A Câmara Municipal de Vila Nova da Barquinha está a rever a rede escolar perante o aumento da procura no ano letivo que arranca com 1.270 alunos, mais 40 e uma nova turma na Escola da Praia do Ribatejo. A Vereadora da Educação, Marina Honório, disse que a evolução da população residente e o aumento da procura das escolas justificam um planeamento da rede para os próximos anos, estando em curso a revisão da Carta Educativa. O objetivo, explicou, é avaliar os estabelecimentos existentes e identificar necessidades de investimento, organização dos espaços, turmas e equipamentos, garantindo capacidade de resposta à evolução demográfica no Conselho da Barquinha. Este ano foi já criada mais uma turma na Escola de Praia do Ribatejo para responder ao aumento da procura, mantendo-se em funcionamento todos os estabelecimentos que integravam a rede escolar no ano anterior. O agrupamento de escolas de Vila Nova da Barquinha inicia 2026-27 com 1.270 alunos, mais 40 do que os 1.230 registados no início do ano letivo anterior, a que acrescem 3 alunos em ensino doméstico. Dos alunos matriculados, 897 residem em Vila Nova da Barquinha, mais 14 do que no ano anterior, enquanto 376 vivem noutros concelhos, menos 14. Há ainda 162 alunos estrangeiros contra 176 no ano passado. Uma das novidades deste ano é a disponibilização gratuita da escola virtual a cerca de 1.096 alunos do primeiro ao 12º ano e aos professores, estando o município e o agrupamento a ultimar os procedimentos para a disponibilização dos acessos. O Benfica reencontrou hoje o AC Milan, treinado por Ruben Amorim, naquele que será, em teoria, o desafio mais complicado para os encarnados na fase de Liga da Liga Europa, um jogo disputado em Milão. A formação, comandada por Marco Silva, estreia-se na segunda prova europeia de clubes frente a um adversário que nunca perdeu com as Águias em jogos oficiais, tendo vencido 4 e empatado 2, com destaque para as finais da Taça dos Clubes Campeões Europeus, a de 63 e de 1990. O jogo entre Benfica e AC Milan de Ruben Amorim e Gonçalo Ramos está agendado para esta quarta-feira às 20h no estádio Giuseppe Meazza em San Siro e será dirigido pelo australiano Jared Gillett, que arbitra em Inglaterra. No dia de hoje, destaque para o embate entre dois treinadores portugueses, com o Anderlecht de Vítor Bruno a receber o Lyon de Paulo Fonseca. Amanhã será a vez do Torriense, surpreendente vencedor da Taça de Portugal, a sua estreia nas competições europeias diante do Lillestrøm da Noruega. E para já é tudo quanto a notícias. Continue connosco, fique desse lado, tenha um bom dia.
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2: 10 minutos depois das 10 da manhã, bom dia, seja muito bem-vindo. Agora estão 19 graus, uma informação da Meteobrantes.
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3: Agora, 13 minutos depois das 10, bom dia.
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1: E esta é uma quarta-feira, dia 16 de setembro, com previsões de céu pouco nublado ou limpo, apresentando períodos de maior nebulosidade até final da manhã. O vento vai ser fraco a moderado até 30 km hora e as temperaturas máximas hoje descem ligeiramente até aos 26 graus em Lisboa e no Porto, 28 em Coimbra, 29 em Santarém, Tomar, Torres Novas e Vila de Rei, 30 no Entroncamento e em Vila Nova da Barquinha e 31 graus em Faro, Abrantes, Constância, Mação e Sardual. Tenha uma ótima quarta-feira. Bom dia.
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1: Agora estão 20 graus.
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1: 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Caminhamos a passos largos para o final desta edição da manhã de hoje. Estamos a mais ou menos meia hora do fim. Desejo-lhe um bom dia, boa quarta-feira, espero que esteja tudo bem consigo. Daqui a pouco, às 10h45, há para ouvir histórias da nossa história com a Isilda Jana, mas antes ainda damos uma vista de olhos à imprensa diária de hoje com a Patrícia Seixas e, para já, vamos ouvir a opinião desta quarta-feira com André Grácio.
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8: Olá a todos. Há uma velha crença popular que aparece todos os anos para esta altura. Quando começa a cair a folha, começa também a morrer mais gente. Setembro chega, as aves começam a despir-se devagarinho, as folhas amarelecem, o chão fica coberto de castanho e começam a falecer os nossos idosos e doentes. E não é preciso muito para a conversa ganhar raízes. Dizem que é a queda da folha, dizem que é a mudança do tempo, dizem que é a chegada do frio. Mas a verdade é que os nossos velhos começam a ir. Ora bem, isto é um daqueles casos em que a sabedoria popular merece respeito. Sabemos que é apenas a natureza a preparar-se para outra estação. Mas então de onde vem esta ideia? Vem certamente do poder de observação do povo, e o povo sabe que as estações do ano mudam o nosso corpo e mudam a nossa vida. O outono traz temperaturas mais baixas e o inverno traz doenças associadas. E depois há outra coisa, que é a memória humana. Quando morre alguém, ou outono, nós lembramos. Quando morrem 3, 4 ou 5 pessoas próximas num determinado período tão curto, é impossível não notar. A natureza não trabalha com superstições, trabalha com ciclos. A árvore perde a folha porque precisa de o fazer. E nós envelhecemos porque somos seres vivos. E morremos porque, infelizmente, a vida tem um fim. Mas há uma ironia bonita nisto tudo. Nós olhamos para a folha que cai e vemos a morte. Já a árvore olha para a mesma folha e está simplesmente a preparar-se para continuar viva. E talvez seja essa a verdadeira lição do outono. Nem tudo aquilo que cai está a morrer. Há coisas que caem porque já cumpriram a sua função. Há coisas que terminam para dar lugar a outras. E talvez nós, habitantes de setembro, devêssemos aprender qualquer coisa com as árvores. Em vez de termos medo de cada folha que cai, devíamos aproveitar o melhor do tempo enquanto ainda estamos presos ao ramo. Por uma coisa é certa, a folha pode anunciar o outono, mas não anuncia quem vai morrer. E se setembro trouxer alguma coisa que traga chuva, castanhas, vinho, dias mais frescos e, sobretudo, vontade de viver e renascer? Porque, superstição ou não, a única certeza que temos sobre a morte é que não precisamos de inventar sinais para saber que ela vai acontecer. Infelizmente, este ano não fugiu à regra. Os meus sentimentos a todos aqueles que perderam alguém e muita força para continuarem a viver. Até à próxima.
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2: Mais uma vez, muito bom dia. Olhamos agora os títulos dos jornais desta quarta-feira, dia 16 de setembro. Começamos pela Sábado, Marcelo, a nova vida. Quando o cancro se torna uma doença crónica, há novos tratamentos e o fim da quimioterapia está para breve. Obama, em Lisboa, o clube de empresários que o convenceu a vir discursar. PRR, contratos de última hora incluem um piano e mesas de luxo. No Correio da Manhã, a aluna colocada a 300 km de casa também foi inscrita no ano errado. Regulador impõe regras na publicidade das instituições financeiras. Tribunal Europeu, a enfermeira assassina quer dinheiro e liberdade. Telecomunicações, Mel, alvo de triplo ataque em 24 horas. No Público, pedidos de mudança de sexo no registro civil disparam com a revisão da lei. Exposição no MATE, Pedro Cabrita Reis entre Cristo e Palhaço. Educação, ainda há famílias sem saber onde vão estudar os filhos. Inteligência Artificial, China vê travão à inteligência artificial como tentativa de impor manual da Guerra Fria. No Jornal de Notícias, venda de livros atinge recorde dos últimos anos e jovens estão entre os maiores consumidores. Trânsito na VCI sem caminhões continua pesado. Em Mesão Frio, o Tribunal obriga presidente e vereadores a pagar multa. Tecnologia, gigante compra startup de universitários da Covilhã. No Diário de Notícias, juros da dívida portuguesa em máximos em clima de alerta mundial. Educação, os invisíveis na turma, o que dizem os especialistas sobre classes de 30 alunos. Prémio Champalimau de Visão 2026, os cientistas que devolveram parte da visão a pessoas cegas falaram ao DN. Rendimentos, aumentos salariais em 2027 travam nos 3%. Na imprensa económica, na capa do negócio, o setor petrolífero, lucros 20% acima da média pagam taxa de 33%. Clima, migrações, competitividade, comércio, defesa, von der Leyen faz prova de vida entre crises e guerra. Fábrica nos Estados Unidos sobe até 10% receitas da Ovione. Juros da dívida disparam no mundo inteiro com o Estado Estados Unidos à cabeça. No Jornal Económico, o Estado perdeu 118 milhões com o jogo ilegal em 2025. Fed prepara-se para subir taxas contra Trump. Há 11 interessados em ficar com a empresa de handling da SATA. Banca perdeu 3% pela primeira vez desde 2022. E na imprensa desportiva, na capa do Record, Europa League, Milan-Benfica, em família. Velhos conhecidos testam o momento da águia antes do clássico. Prestiani chamado à seleção. No Sporting, Fresneda vai renovar. No Futebol Clube do Porto, Gabri Veiga na lista de Espanha. Paulo Lobo desmente corrupção a dirigentes de arbitragem. Gala das campeãs, os melhores do mundo, todos os prémios de uma noite mágica no Casino do Estoril. Na capa do jogo, Liga Europa, Milan-Benfica, contas para ajustar. Mesmo com mudanças por gestão física, encarnados ambicionam primeira vitória de sempre frente ao colosso italiano. Diz Marco Silva, estamos longe de ser o Benfica ideal. Ruben Amorim diz que temos responsabilidades de chegar longe nesta prova. Gonçalo Ramos não vai festejar se marcar. No Futebol Clube do Porto, Borja Sainz com injeção de confiança. Córdoba, ex-colega do Espanhol, fala de desbloqueio mental. No Sporting, Dumbiá em reformatação. Médio tenta adaptar-se às ideias de Rui Borges. Na seleção, luta a três pela vaga no ataque. André Silva, Gonçalo Paciência e Fábio Silva mostram serviço. No ciclismo, João Almeida e Eulálio comandam a seleção mundial do Canadá com carga máxima. E na bola, Milan-Benfica, coração à prova, noite de reencontros na Liga Europa, Amorim e Ramos do lado rossonero, Rui Costa regressa a San Siro. No Sporting, Ibrahim Abá teve recaída e só volta em outubro, Central continua a recuperar de lesão no joelho. No Futebol Clube do Porto, Gabri Veiga e Alberto batem à porta das seleções, a Itália pode já marca pela Fiorentina.
3: Só já faltam 24 minutos para as 11. Bom dia.
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3: E assim vai acontecendo mais uma edição da manhã. Aqui na Rádio Como Você Gosta, estamos agora a 16 minutos das 11. Muito bom dia, é bom saber que está aí desse lado.
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As aparições na cova de Iria ocorreram em 1917. Três pastorinhos, Lúcia, Francisco e Jacinta, relataram ter visto a Virgem Maria em cima de uma azinheira. A partir deste relato, há toda uma história que se abre e vai dar origem ao Santuário de Fátima, um dos locais de culto mais conhecidos do mundo. Na época, a história das aparições de Fátima foi popularmente muito bem aceita, apesar do regime republicano da altura ser bastante hostil ao fenómeno. A partir deste acontecimento, multiplicam-se pelo território português fenómenos de falsas aparições. Vítor Catarino, no seu livro Rua da Ladeira, Beira Baixa, Mação, relata uma dessas histórias que se passou no concelho de Mação. Lá para os lados de São de Cotes, começou a constar que Nossa Senhora tinha aparecido uma mulher do campo. Ao tomar conhecimento da mesma, o padre da freguesia, o padre João, fez o seu relatório às entidades competentes que decidiram confirmar a informação. Para tal, foram ao local da aparição, uma casa humilde, de teto baixo e a cheirar a mofo. No local havia um altar com jarras de flores e dois castiçais com velas, junto do qual estavam sentados um rapaz e duas velhas que rezavam o terço. Do lado direito, junto ao altar, estava ajoelhada a vidente. E segundo o relato descrito por Vítor Catarino, uma mulher quarentona que, de cabelos compridos e desalinhados, falava com alguém que supostamente estaria em cima do escaparate, tratando-a por Minha Nossa Senhora. O monólogo aumentava de intensidade para convencimento do grupo do padre João, mas do lado da parede não vinha sinal nenhum, até que o vigário pediu à vidente um esforço para que algo acontecesse. E ela, matreira, respondeu: "Os senhores não estão a ver Nossa Senhora porque não acreditam." E em simultâneo diz ao filho: "Ó, trocado, pega lá na santa." O moço, já ensaiado, levantou-se do banco e fez com os braços uns gestos sem trambelho, como se estivesse a agarrar qualquer coisa, e disse: "E não posso, mãe, que ela pesa a bruta."

0: chegaram mesmo a comprar uma imagem de Nossa Senhora de Fátima e planearam construir no local uma capela. As autoridades locais descobriram o logro e impediram o projeto e os seus promotores foram presos. A imagem foi escondida e algum tempo depois acabou por ser adquirida por Júlia Horta, uma pegacha que a doou à Igreja do Pego, onde ainda hoje se encontra. Estas são duas das histórias de aparições de Nossa Senhora que se contam por aqui e com um desfecho bem diferente daquela outra que fala de uma senhora mais brilhante que o sol, aparecida a três crianças na Cova de Iria em 1917.
1: 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Bom dia. 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
3: Muito bom dia. A Presidente da Comissão Europeia defendeu hoje que a União Europeia permite assegurar a verdadeira soberania aos europeus numa era complexa de grandes perigos, como a guerra, os ataques híbridos e a ascensão dos extremismos. Se olhar para a Europa de hoje, a minha conclusão é esta: o Estado da nossa União é o mais forte de sempre, mas o Estado da nossa União pode também parecer tão precário como nunca. Estas duas afirmações podem parecer incompatíveis, mas ambas são verdadeiras e refletem estes tempos excepcionais, esta era complexa de grandes possibilidades e grandes perigos que todos os países procuram navegar, disse Ursula von der Leyen. Intervindo na sessão plenária do Parlamento Europeu na cidade francesa de Estrasburgo, ao preferir o segundo discurso do Estado da União do novo mandato, a líder do Executivo Comunitário elencou que neste mundo a Europa escolheu traçar o seu próprio caminho, estando agora a emergir mais forte e independente, ao garantir a sua prosperidade, reduzir a dependência dos combustíveis fósseis russos, reforçar a sua posição como potência comercial, transformar a sua política industrial e aumentar a sua capacidade de defesa. Salientou ainda Ursula von der Leyen que tudo isto prova uma coisa: a Europa está aqui para os europeus e, perante a fragilidade do mundo atual, apenas a Europa pode proporcionar verdadeira soberania aos europeus. A portaria que define os limites máximos de renda por tipologia do novo regime simplificado do arrendamento acessível será publicada nos próximos dias, disse a Secretária de Estado da Habitação. O regime simplificado do arrendamento acessível, que faz parte do pacote habitacional Construir Portugal, foi criado pelo Governo para substituir o programa de apoio ao arrendamento e permitir, com menos burocracia, aumentar a oferta de casas para arrendamento a preços reduzidos. O novo regime entrou em vigor a 1 de setembro, mas continua por regulamentar, o que é indispensável à sua aplicação. Patrícia Gonçalves Costa garantiu que, quando a portaria for publicada, estará adequada ao que foi definido.
4: Todas as plataformas, o Iru está a atravessar uma alteração, um robustecimento de toda a sua tecnologia e toda a sua digitalização informática. A alteração à lei implicou alterações também no desenho da plataforma. Há mais entradas, há mais coisas que não estavam previstas nessa plataforma e, portanto, assim que a portaria do arrendamento acessível for publicada, que será nos próximos dias, a plataforma está já desenhada e estará já em funcionamento, adequado àquilo que a portaria define.
3: A plataforma eletrónica do Portal da Habitação, gerido pelo Instituto da Habitação e da Reabilitação Urbana, o IRU, onde senhorios e candidatos a inquilinos se poderão inscrever, também ainda não está ativa. O Ministério das Infraestruturas e Habitação, a que Patrícia Gonçalves Costa integra, não esclareceu quando é que a plataforma do IRU estaria operacional. A Secretária de Estado realçou que a plataforma está já desenhada, só faltando mesmo a portaria para que entre em funcionamento. Os dois centros de dados previstos para o Conselho de Abrantes concorreram ao procedimento nacional aberto pelo Governo para atribuir capacidade elétrica a grandes consumidores. O resultado ainda não é conhecido, mas deverá haver uma definição sobre o sistema de seleção até ao final do ano, anunciou a Ministra do Ambiente e Energia. Maria da Graça Carvalho falava durante uma visita ao Tagus Vale e o Parque de Ciência e Tecnologia, onde reuniu com o município de Abrantes e analisou vários projetos estratégicos para o Conselho e para a região. Segundo a governante, os dois centros de dados previstos para Abrantes já possuem autorização para uma ligação à rede elétrica, mas apresentaram candidaturas para aumentar a potência disponível no âmbito da zona de grande procura, aberta a todo o território continental.
5: Há também aqui os planos de ter dois centros de dados, que são importantes, mas não menosprezar a parte industrial, porque a parte industrial, em princípio, é aquela que ainda cria mais riqueza e mais postos de trabalho do que dos centros de dados. E, portanto, os centros de dados já têm uma autorização para uma ligação à rede, mas concorreram

0: capacidade neste zona de grande procura nacional que nós abrimos. Concorreram os dois, ainda não há o resultado, está a ser analisado, mas temos que ter também, em todos os outros critérios que vamos usar para essa decisão, há também o critério das condições especiais desta zona.
1: A ministra revelou que o governo pretende então dar prioridade aos projetos industriais reconhecidos como projetos de potencial interesse nacional. Os centros de dados, apesar de poderem beneficiar do Estatuto PIN, não são considerados PIN industriais. O passeio pedestre interpretativo na Rota das Fontes de Santa Margarida, com uma recriação histórica e uma récita pelo Coro dos Comuns, são os dois eventos que integram as comemorações das Jornadas Europeias do Património em Constância, os quais decorrerão no próximo sábado, dia 19 de setembro, em Santa Margarida da Cotada. Com início às 9 horas na Ecoteca do Parque Ambiental de Santa Margarida, o passeio pedestre interpretativo Rota das Fontes de Santa Margarida é um percurso com uma distância de 7 km e meio, com grau de dificuldade fácil e uma duração prevista de 4 horas. No período da tarde, às 17 horas, o cenário do Parque Ambiental recebe a récita pelo Coro dos Comuns. Organizado pelo município, através do Museu dos Rios e das Artes Marítimas e do Parque Ambiental de Santa Margarida, o passeio pedestre interpretativo Rota das Fontes de Santa Margarida tem inscrição gratuita, mas obrigatória. As Jornadas Europeias do Património, uma iniciativa conjunta do Conselho da Europa e da Comissão Europeia, são o evento cultural mais participado pelos cidadãos da Europa, constituindo uma oportunidade de celebração do mosaico cultural europeu, este ano com a temática Reviver, Resistir, Reinventar. O 22º Festival Hípico de Sardual realiza-se no próximo domingo, dia 20 de setembro, no Freião, junto ao Eucalipto Grosso, integrado na programação das festas do Concelho de Sardual 2026. A iniciativa volta a reunir praticantes e amantes da modalidade, sendo esperadas dezenas de participantes provenientes de vários pontos do país, entre os quais alguns cavaleiros com reconhecimento nacional e internacional. O programa começa às 10 horas, com a prova de escolas. As provas pequena, média e grande decorrem entre as 11 e as 15h30. A organização preparou também atividades destinadas aos mais novos. A partir das 10h30 haverá volteio e iniciação aos andamentos a cavalo para crianças, com acompanhamento de um monitor habilitado. O 22º Festival Hípico de Sardual é organizado, como sempre, pela Associação Recreativa da Presa. Conta com o apoio do município de Sardual, do Exército Português, da CONISAR, Construções e Investimentos de Sardual e também com a colaboração do município de Abrantes. A informação está de regresso à antena daqui a uma hora. Continuo desse lado. Tenha um bom dia.
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3: Passam agora 6 minutos das 11 da manhã.
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17: 22 graus é a temperatura que os termómetros registam nesta hora.
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17: São 11:12. Bom dia.
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17: E pronto, está tudo a postos para mais uma viagem no tempo. Estamos, a partir de agora, na Hora do Vinil. Eu sou a Helena Gomes e desejo...

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0: Estamos juntos ainda até ao meio-dia para recordar grandes canções. Seja muito bem-vindo.
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0: Muito bom dia, estamos juntos na sua rádio, ainda até ao meio-dia. Eu sou Lena Gomes e tenho mesmo duas mãos cheias de músicas inesquecíveis. Mas já lá voltamos. 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

0: chega ao fim mais um Na Era do Vinil. Eu volto amanhã, aqui à Antena Livre, entre as 11 e o meio-dia. Continuação de uma excelente tarde.
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0: Muito boa tarde. Centros de dados de Abrantes autorizados na ligação à rede, mas concorreram para aumentar a capacidade. Verbas do Finabrantes não irão ser canalizadas para o futuro orçamento participativo, garantiu Manuel Jorge Valamatos. 22º Festival Hípico realiza-se domingo no Freião, integrado nas festas do Conselho de Sardual. Esta quarta-feira, na Informação Antena Livre, a opinião é de André Grácio. Estes são temas em destaque na edição, que começa agora.
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0: A presidente da Comissão Europeia anunciou hoje que vai propor a proibição de acesso a redes sociais às crianças com menos de 13 anos e de ter contas pessoais a jovens com menos de 15. No seu discurso sobre o Estado da União, preferido no Parlamento Europeu, Ursula von der Leyen avançou que a Comissão Europeia vai apresentar quinta-feira a Lei das Crianças da União Europeia, que visa proteger as crianças de conteúdos perigosos na internet, com abordagens diferentes consoante as idades. Cada idade tem as suas próprias sensibilidades, assim sendo, cada uma terá o seu próprio nível de proteção específico, afirmou perante os eurodeputados. A nova legislação pretende proibir as crianças menores de 13 anos de acederem a redes sociais e de terem contas pessoais até aos 15 anos, para evitar que os menores sejam atraídos para conteúdos cada vez mais extremos, disse. Isto significa que dos 13 aos 15 anos apenas serão permitidas mini-contas criadas e supervisionadas pelos pais, com recursos limitados e restrições de tempo, explicou a presidente da Comissão, adiantando que a proposta foi elaborada com base em conversas com um painel especial de peritos e com jovens, além de observações do que foi feito em outros países, nomeadamente na Austrália. Por outro lado, as plataformas online que produzam conteúdos para menores entre os 15 e os 18 anos deverão passar a adotar um design seguro. Vários países já implementaram ou aprovaram leis para proibir ou restringir o acesso de crianças e adolescentes às redes sociais, com o objetivo de proteger a saúde mental dos jovens contra os efeitos nocivos dos algoritmos. O primeiro país onde esta proibição foi imposta a menores de 16 anos foi a Austrália, mas França e Indonésia seguiram o mesmo caminho e Reino Unido agendou a entrada em vigor da restrição para o próximo ano. Em Portugal, tal como em Espanha, Noruega, Dinamarca, Itália e Áustria, estão a ser preparadas ou debatidas legislações semelhantes. No caso português, um projeto de lei para restringir o livre acesso de menores de 16 anos às redes sociais foi apresentado pelo PSD e aprovado na Generalidade também pelo PS, PAN e JPP, sendo que o texto final na especialidade deverá ser votado em outubro. A portaria que define os limites máximos de renda por tipologia do novo regime simplificado do arrendamento acessível será publicada nos próximos dias, disse a Secretária de Estado da Habitação. O regime simplificado do arrendamento acessível, que faz parte do pacote habitacional Construir Portugal, foi criado pelo Governo para substituir o programa de apoio ao arrendamento e permitir, com menos burocracia, aumentar a oferta de casas para arrendamento a preços reduzidos. O novo regime entrou em vigor a 1 de setembro, mas continua por regulamentar o que é indispensável à sua aplicação. Patrícia Gonçalves Costa garantiu que, quando a portaria for publicada, estará adequada ao que foi definido.
2: Todas as plataformas, o Iru está a atravessar uma alteração, um robustecimento de toda a sua tecnologia e toda a sua digitalização informática. A alteração à lei implicou alterações também no desenho da plataforma. Há mais entradas, há mais coisas que não estavam previstas nessa plataforma e, portanto, assim que a portaria do arrendamento acessível for publicada, que será nos próximos dias, a plataforma está já desenhada e estará já em funcionamento, adequado àquilo que a portaria define.
0: A plataforma eletrónica do Portal da Habitação, gerido pelo Instituto da Habitação e da Reabilitação Urbana, o IRU, onde senhorios e candidatos inquilinos se poderão inscrever, também ainda não está ativa. O Ministério das Infraestruturas e Habitação, que Patrícia Gonçalves Costa integra, não esclareceu quando é que a plataforma do IRU estaria operacional. A Secretária de Estado realçou que a plataforma está já desenhada, só faltando mesmo a portaria para que entre em funcionamento. Os dois centros de dados previstos para o Conselho de Abrantes concorreram ao procedimento nacional aberto pelo Governo para atribuir capacidade elétrica a grandes consumidores. O resultado ainda não é conhecido, mas deverá haver uma definição sobre o sistema de seleção até ao final do ano, anunciou a Ministra do Ambiente e Energia. Maria da Graça Carvalho falava durante uma visita ao Tagus Vala e o Parque de Ciência e Tecnologia, onde reuniu com o município de Abrantes e analisou vários projetos estratégicos para o Conselho e para a região. Segundo a governante, os dois centros de dados previstos para Abrantes já possuem autorização para uma ligação à rede elétrica, mas apresentaram candidaturas para aumentar a potência disponível no âmbito da zona de grande procura aberta a todo o território continental.
3: Há também aqui os planos de ter dois centros de dados, que são importantes, mas não menosprezar a parte industrial, porque a parte industrial, em princípio, é aquela que ainda cria mais riqueza e mais postos de trabalho do que dos centros de dados. E, portanto, os centros de dados já têm uma autorização para uma ligação à rede, mas concorreram para aumentar a capacidade neste zona de grande procura nacional que nós abrimos, concorreram os dois. Ainda não há o resultado, está a ser analisado, mas temos que ter também, em todos os outros critérios que vamos usar para essa decisão, há também o critério das condições especiais desta zona.
0: A ministra revelou que o Governo pretende dar prioridade aos projetos industriais reconhecidos como projetos de potencial interesse nacional. Os centros de dados, apesar de poderem beneficiar do Estatuto PIN, não são considerados PIN industriais. Maria da Graça Carvalho defendeu que a instalação dos dois centros de dados pode ser importante para Abrantes, mas alertou para a necessidade de não desvalorizar os investimentos industriais por apresentarem, em regra, maior capacidade de criação de emprego e riqueza.
3: Nós temos uma imposição que é o seguinte, somos muito criteriosos em relação à aprovação de data dos centros de dados, no que nos toca ao nosso Ministério, que tem a ver com energia, água e o impacto no ambiente. Portanto, há aqui, nós abrimos uma zona de grande procura em que tiveram um conjunto largo de investimentos que concorreram, de projetos que concorreram, e como eu já disse publicamente, vamos dar dentro desses projetos, vamos dar prioridade aos projetos PIN industriais. Os data centers não são considerados PINs industriais, e depois temos que ver a seriação dos outros projetos. Ainda não temos o resultado. Como eu disse ao Sr. Presidente da Câmara, será com certeza tido em conta a situação especial de Abrantes, como eu já expliquei. Portanto, essa é uma questão. Portanto, a ligação à rede elétrica, que é um bem escasso, não é? O segundo ponto é qual é a solução para a água. Portanto, não pode ser uma utilização água em zonas que de escassez hídrica, é portanto a disponibilidade de água, penso que aqui não é, pela proximidade do Rio Tejo não é um problema. E o terceiro é avaliado pela Agência Portuguesa do Ambiente, de uma forma muito rigorosa, os impactos ambientais que cada um dos projetos, como é feito para os outros projetos. Aí são os critérios que são tão exigentes nos centros de dados como são nos projetos industriais ou noutros projetos, mas são bastante rigorosos. Portanto, há estes três exigências que são feitas.
4: Onde é que está mais ou menos essa decisão, para quando?
3: Da decisão também vamos, estamos agora a analisar, porque tivemos na verdade um número elevado de centros de dados, então estamos a ver como é que vamos fazer a seriação mais algum tempo, mas será para breve.
4: Ainda este ano?
3: Penso que sim. Pelo menos qual é o sistema que vamos utilizar será ainda este ano.
0: O presidente da Câmara de Abrantes, Manuel Jorge Valamatos, defendeu que o Conselho reúne condições especiais para receber investimentos industriais, centros de dados e projetos de produção de energia. O autarca destacou a capacidade elétrica existente no Pego, a disponibilidade de água e terrenos, assim como o conhecimento acumulado na região, nas áreas da indústria e da energia.
5: nós desde sempre que sabemos e tardem em acontecer verdadeiramente os projetos, e isso é que é importante, e a Sra. Ministra deixou isto aqui hoje também marcado, que é muito importante darmos celeridade e avançar de forma rápida para o nosso desenvolvimento. Abrantes tem de facto este potencial enorme de termos aqui energia, de termos água, de termos terrenos disponíveis e termos, obviamente, conhecimento no conhecimento industrial, conhecimento de produção de energia. Por isso, para nós, quer os projetos industriais, quer os projetos como os data centers, todos eles são importantes, desde que tragam, obviamente, criação de postos de trabalho. E todos merecem a nossa consideração, e todos estarão sobre a definição primária de que terão todos estudos de impacto ambiental. Todos os projetos que venham a acontecer em Abrantes têm que resultar, obviamente, de estudos de impacto ambiental e têm que merecer essa
6: definição. Mas, sobretudo, a assunção do ministro é que são muitos os candidatos a estas zonas de grande procura.
5: Claro, nós há muito que sabemos que somos uma zona de grande procura, pelo facto de termos um ponto de injeção que é importantíssimo neste enquadramento de desenvolvimento económico, depois temos água, temos terrenos disponíveis e temos ainda muita gente e temos muitas empresas no terreno capazes de responder, quer aos processos industriais, quer também à questão dos data centers, quer também projetos de produção de energia. Temos de saber aproveitar o momento, temos de saber aproveitar de forma consciente, de forma equilibrada, com bom senso, com estudos de impacto ambiental e tudo aquilo que for bom para o nosso desenvolvimento, que nós cá estaremos também para apoiar a que esses projetos possam acontecer.
0: Vala Matos ressalvou, porém, que existem diferentes modelos de centros de dados. Alguns concentram-se essencialmente na instalação de equipamentos, enquanto outros necessitam de mais trabalhadores durante a fase de funcionamento.
5: Bom, o que nós sabemos é que os centros de dados precisam de muita energia, mas também sabemos simultaneamente que há diferentes tipos de data centers. Há uns que são mais, que se concentram mais no equipamento, e há outros que têm postos de trabalho e que têm gente a trabalhar. Portanto, temos que olhar para os diferentes projetos e perceber causa e efeito, e aquilo que nós valorizamos verdadeiramente é a criação de postos de trabalho e isso é que cria riqueza e dinâmica económica. Depois, os data centers, cada um tem, dependendo das suas características, tem necessidades diferentes de potência. Aquilo que nós sabemos, como já referimos, é que temos uma zona somos uma zona de grande procura, temos aqui um ponto de injeção e espero que, com bom senso e equilíbrio e respeitando, obviamente, todas as regras ambientais, que consigamos fazer avançar rapidamente para, sobretudo, que o Conselho e a região possa, em relação àquilo que foi a perda económica do encerramento do carvão, porque a Sra. Ministra deixou isto aqui muito referido e está muito presente nas suas afirmações, que na verdade a central termoelétrica do Pega Carvão teve um papel importantíssimo para o país na produção de energia. A descarbonização tem que acontecer, é importante para o planeta, para todos nós, mas há uns que pagam essa fatura, e nós, Abrantes, pagou a fatura da descarbonização de forma muito pesada do ponto de vista económico. E esta região tem que ser uma região olhada com essa responsabilidade, se perceber que nós precisamos retomar níveis económicos mais elevados, e temos aqui uma grande oportunidade para que isso aconteça, que todos os projetos que venham a acontecer, que respeitem, obviamente, o ambiente e que haja bom senso e que haja equilíbrio. Aquilo que queremos é verdadeiramente, porque é isso que traz riqueza para as regiões, é a criação de postos de trabalho e obviamente a indústria e os data centers em compatibilidade e em harmonia.
0: Manuel Jorge Vala Matos considera então que o Conselho deve agora beneficiar da infraestrutura elétrica que permaneceu no Pego, procurando recuperar os níveis de atividade económica e emprego perdidos com o encerramento da central a carvão. O objetivo, acrescentou o autarca, é alcançar uma coexistência entre a indústria e os centros de dados, desde que os projetos respeitem as exigências ambientais e produzam benefícios económicos para a população. E o procedimento da zona de grande procura foi criado pelo Governo para distribuir a capacidade disponível na rede elétrica por grandes consumidores, nomeadamente centros de dados, unidades industriais eletrointensivas e projetos de hidrogênio. Não se trata de um concurso para produzir ou vender eletricidade, mas para obter o direito de ligar grandes instalações de consumo à rede pública. Foram apresentadas 29 manifestações de interesse, que totalizam cerca de 5,6 gigawatts, maioritariamente associadas a centros de dados. Este procedimento é diferente do leilão da capacidade remanescente do PEGO, destinado a projetos de produção e armazenamento de energia. É também distinto da parcela de capacidade que o Governo pretende reservar para a Zona Livre Tecnológica de Abrantes, destinada a projetos experimentais e tecnológicos. O Movimento Pro Tejo aprovou um contributo para o próximo plano de gestão da Bacia do Tejo, em que exige caudais ecológicos e identificação de novas barragens, açudes e transvases como fatores de pressão sobre o rio. O movimento, na sua posição, alertou também para a degradação das águas subterrâneas. A gestão da água não pode continuar a ser pensada como um exercício técnico isolado das causas que estão a apontar para a crise ecológica, disse o porta-voz do Movimento pelo Tejo, o Pro Tejo, Paulo Constantino. O movimento, com sede em Vila Nova da Barquinha, aprovou a posição numa reunião online na noite de terça-feira, na qual analisou ainda o alegado incumprimento de caudais mínimos por Portugal e Espanha, o prolongamento do período de funcionamento da central nuclear de Almaraz, uma ação judicial sobre caudais ecológicos e episódios de poluição em praias fluviais. O contributo será submetido até domingo, 20 de setembro, no âmbito da consulta pública às questões significativas da gestão da água do quarto ciclo do Plano de Gestão da Região Hidrográfica do Tejo e Ribeiras do Oeste para 2028-2033. Paulo Constantino defendeu que a ausência de caudais ecológicos, a falta de conectividade fluvial e novas estruturas hidráulicas devem ser consideradas pressões significativas sobre a bacia. Nada disto é mencionado nas pressões sobre as massas de água do Rio Tejo, afirmou, apontando como exemplos a barragem do Alvito, no Ocreza, o açude de Constância Norte, o transvase do Tejo para Ocaia e propostas associadas ao denominado Projeto Tejo. Segundo o porta-voz, 93% das barragens da bacia não têm regime de caudais ecológicos definido e 98% das grandes barragens não dispõem de dispositivos para passagem de peixes. O dirigente alertou ainda para as águas subterrâneas, referindo que a percentagem de massas em bom estado desceu de 90% para 60% entre os dois últimos ciclos de planeamento e que metade está classificada como em risco. O passeio pedestre interpretativo na Rota das Fontes de Santa Margarida, com recriação histórica e uma récita pelo Coro dos Comuns, são os dois eventos que integram as comemorações das Jornadas Europeias do Património em Constância, os quais decorrerão no próximo sábado, dia 19 de setembro, em Santa Margarida da Cotada. Com início às 9 na Ecoteca do Parque Ambiental de Santa Margarida, o passeio pedestre interpretativo Rota das Fontes de Santa Margarida é um percurso com uma distância de 7,5 km, com um grau de dificuldade considerado fácil e com uma duração prevista de 4 horas. No período da tarde, às 17 horas, o cenário do Parque Ambiental recebe a récita pelo Coro dos Comuns. Organizado pelo município, através do Museu dos Rios e das Artes Marítimas e do Parque Ambiental de Santa Margarida, o passeio pedestre interpretativo Rota das Fontes de Santa Margarida tem inscrição gratuita, mas obrigatória. As Jornadas Europeias do Património, uma iniciativa conjunta do Conselho da Europa e da Comissão Europeia, são o evento cultural mais participado pelos cidadãos da Europa, constituindo uma oportunidade de celebração do mosaico cultural europeu, este ano com a temática Reviver, Resistir, Reinventar. O regresso do Orçamento Participativo de Abrantes não deverá ser feito à custa das verbas atualmente destinadas ao FINABRANTES. A garantia foi deixada pelo Presidente da Câmara, Manuel Jorge Vala Matos, depois da vereadora do PSD, Ana Oliveira, ter questionado como serão articulados no futuro os dois instrumentos de participação e apoio à comunidade. O tema foi levantado na reunião do Executivo Municipal, numa altura em que decorrem até ao final de setembro as candidaturas ao FINABRANTES, Programa Municipal de Apoio apoio ao movimento associativo. Ana Oliveira recordou que quando o orçamento participativo deixou de ser realizado, a verba que lhe estava associada foi transferida para o Finabrantes através da medida investimento, com a intenção já anunciada pelo Presidente da Câmara de recuperar o orçamento participativo. A vereadora quis saber se essa decisão implicará uma redução do financiamento atualmente disponibilizado às associações.
7: O Sr. Presidente também falou na questão do Finabrantes, portanto as candidaturas estão a decorrer até ao fim do mês, obviamente que é um momento importante para o nosso tecido associativo, mas eu queria fazer aqui a ponte em duas vertentes com o orçamento participativo. Primeiro, perguntar em que medida é que, tendo o Sr. Presidente a intenção de reavivar o orçamento participativo, em que medida é que isto pode impactar ou vai impactar o orçamento neste momento alocado ao Finabrantes, porque sabemos que na altura houve uma transferência dos montantes para o Finabrantes e que esse valor não se perdeu, não é? Passou a ser alocado de outra maneira, mas queríamos saber, em termos futuros, a partir do momento que voltamos a ter um orçamento participativo a vigorar, como é que vai funcionar em articulação com o Finabrantes. Portanto, se o Sr. Presidente nos puder também dar esse esclarecimento, seria ótimo. Articulando também que, até ao momento, em relação ao orçamento participativo e àquela participação de todos os partidos com representação também na Assembleia Municipal, se já há algum desenvolvimento e para quando é que se prevê, então, que seja possível sentar todas as pessoas à mesa e começar a falar neste tema que é de extrema importância.
0: Na resposta, Manuel Jorge Valamatos afastou a possibilidade de retirar ao Finabrantes a verba que anteriormente estava destinada ao orçamento participativo. O Presidente recordou que, quando o processo participativo foi interrompido, o município decidiu manter esse dinheiro ao serviço da comunidade, canalizando-o para o apoio ao associativismo. Segundo o autarca, a medida acabou por ganhar uma importância que torna agora difícil fazer o caminho inverso.
8: Relativamente ao Finabrantes e à questão da medida de investimento, eu acho que também já não temos hipótese. Na altura pegámos no orçamento participativo, como não fazíamos o orçamento participativo, colocámos aquela verba para que ninguém dissesse, olha, estão aqui, não estão a disponibilizar essa verba para a comunidade. Não, colocámos-la ao serviço da comunidade e ela tem feito um trabalho absolutamente extraordinário. Aquilo nós todos os anos sentimos cada vez mais candidaturas e as candidaturas também cada vez com mais sentido e com mais responsabilidade. É muito visível a necessidade do apoio às nossas instituições. Por isso, tirar a medida de investimento do Finabrantes acho que já não faz sentido nenhum.
7: Quer dizer que é uma boa notícia, vamos duplicar valor, é isso?
8: Já tinha dito isso muitas vezes, que era impossível. Temos é que olhar agora para um novo, e isso iniciar-se em breve, com os nossos serviços, a construção de uma equipa para se olhar para o orçamento participativo. Acho que é importante ter um orçamento participativo e que ele faça verdadeiramente a sua função, que é envolver a comunidade e os nossos cidadãos também na discussão daquilo que são os investimentos que são importantes para a comunidade. Agora, acho que Finabrantes é o Finabrantes, o investimento está lá e não é tocável, até porque nós sentimos muito a importância desta medida e sabemos que ela é relevante para a vida associativa, quer no domínio cultural, quer social, quer desportivo.
0: A intenção da Câmara passa assim por encontrar uma solução financeira para recuperar o orçamento participativo sem diminuir a atual dotação do Finabrantes. A Câmara Municipal de Vila Nova da Barquinha está a rever a rede escolar perante o aumento da procura no ano letivo, que arranca com 1.270 alunos, mais 40, e uma nova turma na Escola de Praia do Ribatejo. A vereadora da Educação, Marina Honório, disse que a evolução da população residente e o aumento da procura das escolas justificam um planeamento da rede para os próximos anos, estando em curso a revisão da Carta Educativa. O objetivo, explicou, é avaliar os estabelecimentos existentes e identificar necessidades de investimento, organização dos espaços, turmas e equipamentos, garantindo capacidade de resposta à evolução demográfica no concelho da Barquinha. Este ano já foi criada mais uma turma na Escola de Praia do Ribatejo para responder ao aumento da procura, mantendo-se em funcionamento todos os estabelecimentos que integravam a rede escolar no ano anterior. O agrupamento de escolas de Vila Nova da Barquinha inicia 2026-27 com 1.270 alunos, são mais 40 do que os registados no início do ano letivo anterior, a que acrescem 3 alunos em ensino doméstico. Dos Dos alunos matriculados, 897 residem em Vila Nova da Barquinha, mais 14 do que no ano anterior, enquanto 376 vivem noutros concelhos, menos 14. Há ainda 162 alunos estrangeiros contra os 176 no ano passado. Uma das novidades deste ano é a disponibilização gratuita da escola virtual a cerca de 1.096 alunos, do primeiro ao 12º ano e aos professores, estando o município e o agrupamento a ultimar os procedimentos para a disponibilização dos acessos. O 22º Festival Hípico de Sardual realiza-se no próximo domingo, dia 20 de setembro, no Freião, junto ao Eucalipto Grosso, integrado na programação das festas do Concelho de Sardual 2026. A iniciativa volta a reunir praticantes e amantes da modalidade, sendo esperadas dezenas de participantes provenientes de vários pontos do país, entre os quais há alguns cavaleiros com reconhecimento nacional e internacional. O programa começa às 10 horas com a prova de escolas. As provas pequena, média e grande decorre entre as 11 e as 15h30. A organização preparou também atividades destinadas aos mais novos. A partir das 10h30 haverá volteio e iniciação aos andamentos a cavalo para crianças com acompanhamento de um monitor habilitado. O 22º Festival Hípico de Sardual é organizado, como sempre, pela Associação Recreativa da Presa. Conta com o apoio do município de Sardual, do Exército Português, da CONISAR, Construções e Investimentos de Sardual e ainda com a participação do município de Abrantes. A requalificação das estações de tratamento de águas residuais de Ceiça e do Alto Nabão está na agenda do Governo, mas ainda não existe uma decisão sobre o financiamento do investimento, estimado em cerca de 20 milhões de euros. Maria da Graça Carvalho, ministra do Ambiente e da Energia, abordou o assunto em Abrantes, quando questionada pelos jornalistas sobre a disponibilidade do Governo para apoiar as obras nas duas hectares do Concelho de Tomar.
3: Temos um conjunto muito largo de hectares que estão nessas condições. Temos um financiamento no Programa Sustentável 2030, que é o Fundo de Coesão. Estamos a ver exatamente aquelas que podemos financiar pelo Sustentável 2030. É uma situação, porque estas hectares são hectares que estão a chegar a um determinado... Houve há 20, 25 anos, 30 anos, uma construção de norte a sul de hectares no saneamento, uma grande reforma no saneamento básico, ainda bem que o houve, mas depois tem havido pouca renovação e neste momento os equipamentos estão a ficar quase todos ao mesmo tempo velhos e precisam de ser substituídos ou de ser arranjados, portanto é um investimento muito grande. Nós estamos a ver exatamente o que é o financiamento disponível e aquele que os casos mais urgentes tivemos, é que podemos acudir. Tivemos a ver com o Sr. Presidente da Câmara de Tomar e está na nossa agenda, mas ainda não temos a resposta final do que é que podemos ajudar no financiamento dessas duas etapas.
9: Faz sentido que fique nos casos mais urgentes este processo?
3: Esses casos são urgentes, são vários casos muito urgentes. Sim, claro que sim, aqueles que têm impacto na qualidade das águas, dos rios e depois na qualidade do mar, temos vários casos em que as praias ficam interditas por causa de problemas de hectare, claro que são os prioritários, estamos a ver, está bem?
0: O Governo encontra-se agora a avaliar os projetos que poderão receber financiamento através do Sustentável 2030, tendo em conta a verba disponível e o grau de urgência de cada intervenção. Questionada sobre se as hectares de Ceiça e do Alto Nabão poderão ser considerados os casos prioritários, Maria da Graça Carvalho reconheceu a urgência da situação, mas lembrou que existem vários problemas semelhantes no país. O Grande Prémio de Portugal de Fórmula 1 disputa-se a 20 de junho, sendo a nona prova do Campeonato do Mundo 2027, de acordo com o calendário anunciado hoje. A prova portuguesa, que terá como palco o Autódromo Internacional do Algarve em Portimão, surgirá entre as corridas do Mónaco, prevista para 6 de junho, e da Grã-Bretanha, marcada para 4 de julho. Segundo o calendário divulgado hoje pela Federação Internacional do Automóvel, a temporada voltará a contar com 24 corridas. corridas, começando no Bahrein a 14 de março e terminando em Abu Dhabi a 12 de dezembro. O regresso de Portugal ao Mundial 2027 e 2028 já tinha sido anunciado pela Fórmula 1 no âmbito de um acordo com o governo português, o Turismo de Portugal e a entidade gestora do circuito Algarvio. Portugal regressará ao campeonato 6 anos depois da última passagem da Fórmula 1 por Portimão, que recebeu provas em 2020 e 2021, anos de pandemia de Covid-19, ambas ganhas pelo britânico Lewis Hamilton. O Benfica reencontra hoje o AC Milan, treinado por Ruben Amorim, aquele que será, em teoria, o desafio mais complicado para os encarnados na fase de liga da Liga Europa, o encontro a disputar em Milão. A formação comandada por Marco Silva estreia-se na segunda prova europeia de clubes frente a um adversário que nunca perdeu com as Águias em jogos oficiais, tendo vencido 4 e empatado 2, com destaque para as finais da Taça dos Clubes Campeões Europeus de 63 e de 1990. O jogo entre o Benfica e o AC Milan de Ruben Amorim e Gonçalo Ramos está agendado para esta quarta-feira, às 20 horas, no Giuseppe Meazza, e será dirigido pelo australiano Jared Gillett, que arbitra em Inglaterra. No dia de hoje, destaca ainda para um embate entre dois treinadores portugueses, com o Anderlecht de Vítor Bruno a receber o Lyon de Paulo Fonseca. Amanhã será a vez do Torriense, surpreendente vencedor da Taça de Portugal, na sua estreia nas competições europeias, diante do Lillestrøm da Noruega. Depois de 9 épocas sem futebol, a bola voltou a rolar oficialmente na Amoreira. Antes do encontro entre a Moreira e Lobos de Carvalhal, com uma vitória para os Lobos por 4-1, a contar para a Incup, o presidente do clube falou à Antena Livre sobre o regresso da modalidade e o novo ciclo que começa também com uma nova identidade associativa. A partida marcou igualmente o primeiro jogo oficial no agora denominado Campo de Jogos José Barbeiro, numa homenagem a uma figura ligada à história do futebol na localidade. Em entrevista ao repórter da Antena Desportiva, Guilherme Silva, o presidente da Moreira, José Rodrigues, reconheceu a importância deste regresso para a população.
10: Sim, efetivamente, não sou de cá, mas é uma terra que me acolheu com muito orgulho, em qual eu faço já parte e acho que considero-me já da terra. E sim, isto ao fim de 9 épocas sem haver bola, é sempre um desafio recomeçar. É um desafio que fazia falta, que isto ficava um bocadinho silencioso e há que dar ânimo e voltar a pôr a terra a mexer.
11: Digamos, uma outra pergunta e a curiosidade. Vocês, segundo eu ao fim, estão independentes, ou seja, mudaram o nome de Centro Cultural e Desporto para Convívio Cultural e Desporto. É isso? Porque não manter o nome e, enfim, dar uma certa independência?
10: É assim, o facto de não querer manter o nome tem a ver com o seguinte, por uma questão, acho que não fazia sentido utilizarmos o nome da associação, porque enquanto Centro de Cultura e Desporto que existiu estava ligado à Associação de Moradores, e agora, por que não, e começar tudo de novo? Ou vamos recomeçar tudo de novo? Vamos fazer tudo de novo. E fazer tudo de novo implica pôr um nome novo. O primeiro desafio foi pôr um nome e conseguir manter as siglas, porque continuamos a ser o CCD Amoreira, e trazer o legado sempre da parte da história antiga que houve para trás, mas sermos uma associação independente. Uma associação independente porque para nós não faz sentido estarmos a utilizar e estarmos dependentes de outros quando nós podemos ter pernas para andar e continuar só.
11: Felizmente, para a vossa direção, não houve oposição dos residentes?
10: Não, antes pelo contrário. A parte dos residentes foi sempre uma coisa que as pessoas sempre tiveram a curiosidade, porque isto sempre foi mantido aqui um bocadinho, até uma determinada altura foi sempre assim um bocadinho em off, e quando se começou a perceber que iria existir outra vez o clube, não tive qualquer controvérsia da população, ninguém se opôs, nada. Antes, pelo contrário, toda a gente dá os parabéns e que as coisas continuem, não é?
11: O campo da Moreira, dos Jogos da Moreira, passou a chamar-se Campo José Barbeiro, um homem conhecido, um homem que deu muito aqui ao clube. É uma justa homenagem.
10: Penso que sim, foi uma das coisas que nos levou, e quando foi pensado este projeto de recomeçar agora, foi exatamente esse, foi fazer uma homenagem, visto que na pessoa já não podemos fazer nada, porque infelizmente já não está connosco, mas sempre foi o projeto, sempre foi de deixar aqui a marca dele, aqui, e não só porque os que cá estão conheceram-no e alguns que lidaram muito tempo com ele, mas para os que vêm saberem aquilo, de onde é que veio o futebol na Moreira. E nada melhor do que deixar o nome aqui no estádio, aqui no campo, para quem vem de fora saber quem foi o Sr. José Rodrigues Bolinhete.
11: Fizeram a estreia com a bem posta, uma vitória.
10: Uma vitória por 3-1.
11: 3-1. No NCAP 2026 foram à Água Travessa fazer um empate, 1-1. Hoje, digamos, oficialmente, com a vossa direção, que o novo nome é o primeiro jogo oficial neste campo.
10: Exatamente.
11: Expectativas para este torneio e para a época em si?
10: Olha, as minhas perspectivas para este ano são... não posso dizer que são das... Não são as mais baixas, mas também não são as mais altas. A perspectiva inicial é fazer aquilo que hoje vai ser feito aqui pela primeira vez oficialmente, que é pôr a bola a rolar. Já fizemos aqui a apresentação e correu muito bem, tivemos muita gente, e é isso que a gente quer, que as pessoas venham ver e voltar a reviver isto. Perspectivas para o clube, a única perspectiva que tenho é que ele perdure mais uns longos anos pela frente. Agora, para a época, o tempo dirá e os resultados o dirão.
11: 10 anos, praticamente uma década sem futebol, pelo menos espera-se, com a vossa direção, uma outra que possa vir no futuro, que prolongue mais do que esta década.
10: Sim, não, a minha ideia não é chegar agora, e porque este projeto não é um projeto para ser feito agora um ano ou dois e depois vão embora, nada disso, é para tentar estar aqui algum tempo para solidificar isto, para depois, a pouco e pouco, e passando o testemunho, porque isto é tudo uma fase, não é? Eu tive 9 anos na Associação de Moradores, achei que o meu tempo ali já estava
11: esgotado.
10: Não é esgotado. Esgotado é uma palavra que... O esgotado é uma coisa que acabou e que não é. Acho que não é por aí. Acho que estava na altura de passar o testemunho a outros. Assim aconteceu. E este foi um projeto para 2025, 2026, porque isto já vem a pensar desde 2026. Agora, não é uma coisa para acabar agora, e o meu objetivo é ficar aqui durante uns tempos, com a direção que tenho e com... eventualmente adicionar mais alguns elementos, porque não vou esconder, somos poucos para o que temos e para o que precisamos de fazer, mas sim, é dar continuidade a isto, ao projeto, e que esteja cá por muitas décadas.
11: A ambição feita por vós está no começo, com o regresso do futebol. A ambição apenas no futuro, e só falando só na vossa direção, é o Inatel, ou estão em perspectivas de dar um outro salto?
10: É assim, para já a ambição é o Inatel.
11: Nada de distrital?
10: Nada distrital para já. Não quer dizer, e não vou deixar, e não vou dizer que não possa eventualmente aqui a uns tempos acontecer, mas para a gente chegar aos distritais, algumas coisas têm que ser feitas, muita coisa tem que ser feita, e a gente, primeiro do que tudo, temos que solidificar o que temos, e que, quem está a começar de novo agora a pôr os pés no chão, temos que solidificar a coisa para depois então pensar em voos um bocadinho maiores.
11: Sr. Presidente, obrigado por este bocadinho. Quero deixar uma palavra aos residentes da Amoreira e à própria freguesia de Rio de Moinhos.
10: Assim, a toda a população da Amoreira e da freguesia, aquilo que eu mais desejo é que possam estar aqui aos fins de semana, aos domingos, quando a gente joga em casa, quando não estamos, que estejam fora, mas isto não implica só aos residentes daqui da freguesia, um bocadinho a toda a gente, que tenha o gosto e o amor pelo clube que já foi, a Amoreira, que esteja presente e que esteja cá para apoiar a gente, porque isso é que a gente precisa, e se a gente sentir esse carinho, claro que isso depois traduz tudo no campo também e tudo isso, mas é um gosto até receber cá estas pessoas.
0: Fica então o apelo à população de Amoreira, da freguesia de Rio de Moinhos, no concelho de Abrantes, e aos antigos simpatizantes do clube para que voltem a acompanhar a equipa. O desejo é ver as pessoas no campo aos domingos, apoiando o regresso de um clube que esteve quase uma década sem competir. Esta quarta-feira, a crónica da opinião na Informação Antena Livre é de André Grácio.
12: Olá a todos. Há uma velha crença popular que aparece todos os anos por esta altura. Quando começa a cair a folha, começa também a morrer mais gente. Setembro chega, as aves começam a despir-se devagarinho, as folhas amarelecem, o chão fica coberto de castanho e começam a falecer os nossos idosos e doentes. E não é preciso muito para a conversa ganhar raízes. Dizem que é a queda da folha, dizem que é a mudança do tempo, dizem que é a chegada do frio. Mas a verdade é que os nossos velhos começam a ir. Ora bem, isto é um daqueles casos em que a sabedoria popular merece respeito. Sabemos que é apenas a natureza a preparar-se para outra estação. Mas então de onde vem esta ideia? Vem certamente do poder de observação do povo, e o povo sabe que as estações do ano mudam o nosso corpo e mudam a nossa vida. O outono traz temperaturas mais baixas e o inverno traz doenças associadas. E depois há outra coisa, que é a memória humana. Quando morre alguém, ou outono, nós lembramos. Quando morrem 3, 4 ou 5 pessoas próximas num determinado período tão curto, é impossível não notar. A natureza não trabalha com superstições, trabalha com ciclos. A árvore perde a folha porque precisa de o fazer. E nós envelhecemos porque somos seres vivos. E morremos porque, infelizmente, a vida tem um fim. Mas há uma ironia bonita nisto tudo. Nós olhamos para a folha que cai e vemos a morte. Já a árvore olha para a mesma folha e está simplesmente a preparar-se para continuar viva. E talvez seja essa a verdadeira lição do outono. Nem tudo aquilo que cai está a morrer. Há coisas que caem porque já cumpriram a sua função. Há coisas que terminam para dar lugar a outras. E talvez nós, habitantes de setembro, devêssemos aprender qualquer coisa com as árvores. Em vez de termos medo de cada folha que cai, devíamos aproveitar o melhor do tempo enquanto ainda estamos presos ao ramo. Por uma coisa é certa, a folha pode anunciar o outono, mas não anuncia quem vai morrer. E se setembro trouxer alguma coisa que traga chuva, castanhas, vinho, dias mais frescos e, sobretudo, vontade de viver e renascer. Porque, superstição ou não, a única certeza que temos sobre a morte é que não precisamos de inventar sinais para saber que ela vai acontecer. Infelizmente, este ano não fugiu à regra. Os meus sentimentos a todos aqueles que perderam alguém e muita força para continuarem a viver. Até à próxima.
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0: Vamos saber do tempo, que fará ainda hoje, conto com céu pouco nublado ou limpo, vento fraco a moderado, soprando moderado a forte com rajadas até 75 km/h no litoral oeste, em especial durante a tarde e nas terras altas a partir do fim da tarde. Há uma pequena descida da temperatura mínima e uma descida da temperatura máxima no interior norte e centro e na região sul. Máxima de 26 graus em Lisboa e Porto, 27 em Coimbra, 29 em Vila de Rei, 30 graus em Santarém e em Trocamento, 31 em Faro, Barquinha, Constância e Sardual, 32 em Abrantes, Mação e Gavião, 33 graus em Ponte de Sor. Quanto à informação, é tudo. Continuo na companhia da Antena Livre. Tenha uma muito boa tarde.
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13: E assim vamos andando à hora do almoço na rádio como você gosta.

0: Obrigado pelo desastre, mas os rumores são verdade e eu já não estou sozinha.
1: De segunda a sexta-feira, logo a seguir às notícias do meio-dia, sou eu, Ana Viola Maia, que lhe traz todas as músicas como você gosta. Boa tarde, seja muito bem-vindo.
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0: Muito boa tarde. E se for o seu caso, bom trabalho. Obrigado por estar por aí desse lado. 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
0: E como sempre, à hora de almoço, aqui estou a dar-lhe todas as músicas como você gosta, até às 2 da tarde. O meu nome é Anabela Maia e esta é a Antena Livre, de Abrantes para todo o mundo. Seja muito bem-vindo.
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8: E neste momento lá fora estão 30 graus.
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11: Passam 4 minutos das 14. Muito boa tarde com a Antena Livre.
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2: E já só faltam 10 minutos para as 2:30 da tarde. Seja bem-vindo. Esta é a rádio como você gosta.
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2: Antena Livre, rádio como você gosta, muito boa tarde. Convido a continuar desse lado, bem ligado com a sua rádio. É que por aqui vão passando todas as suas músicas preferidas.

0: Olá, boa tarde, esta é a Antena Livre. Estamos agora a 20 minutos da hora certa.
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2: Estamos apenas a 17 minutos da hora certa.

0: Faltam 2 minutos para as 3. Eu sou o Carlos Aparício, desejo-lhe uma ótima tarde e até já. Depois das 3, estou de volta com todas as suas músicas preferidas.
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1: Olá a todos. Há uma velha crença popular que aparece todos os anos por esta altura. Quando começa a cair a folha, começa também a morrer mais gente. Setembro chega, as árvores começam a despir-se devagarinho, as folhas amarelecem, o chão fica coberto de castanho e começam a falecer os nossos idosos e doentes. E não é preciso muito para a conversa ganhar raízes. Dizem que é a queda da folha, dizem que é a mudança do tempo, dizem que é a chegada do frio. Mas a verdade é que os nossos velhos começam a ir. Ora bem, isto é um daqueles casos em que a sabedoria popular merece respeito. Sabemos que é apenas a natureza a preparar-se para outra estação. Mas então de onde vem esta ideia? Vem certamente do poder de observação do povo, e o povo sabe que as estações do ano mudam o nosso corpo e mudam a nossa vida. O outono traz temperaturas mais baixas, e o inverno traz doenças associadas.

0: E depois há outra coisa, que é a memória humana. Quando morre alguém, ou outono, nós lembramos. Quando morrem 3, 4 ou 5 pessoas próximas num determinado período tão curto, é impossível não notar. A natureza não trabalha com superstições, trabalha com ciclos. A árvore perde a folha porque precisa de o fazer. E nós envelhecemos porque somos seres vivos. E morremos porque, infelizmente, a vida tem um fim. Mas há uma ironia bonita nisto tudo. Nós olhamos para a folha que cai e vemos a morte. Já a árvore olha para a mesma folha e está simplesmente a preparar-se para continuar viva. E talvez seja essa a verdadeira lição do outono. Nem tudo aquilo que cai está a morrer. Há coisas que caem porque já cumpriram a sua função. Há coisas que terminam para dar lugar a outras. E talvez nós, habitantes de setembro, devêssemos aprender qualquer coisa com as árvores. Em vez de termos medo de cada folha que cai, devíamos aproveitar o melhor do tempo enquanto ainda estamos presos ao ramo. Por uma coisa é certa, a folha pode anunciar o outono, mas não anuncia quem vai morrer. E se setembro trouxer alguma coisa que traga chuva, castanhas, vinho, dias mais frescos e, sobretudo, vontade de viver e renascer. Porque, superstição ou não, a única certeza que temos sobre a morte é que não precisamos de inventar sinais para saber que ela vai acontecer. Infelizmente, este ano não fugiu à regra. Os meus sentimentos a todos aqueles que perderam alguém e muita força para continuarem a viver. Até à próxima.
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10: E neste momento lá fora estão 30 graus.
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10: Quarta-feira, já não falta tudo para o fim de semana. Boa tarde, eu sou o Carlos Aparício. Estou por aqui ainda até às 5 com muita música. Agora são 13h10 e você está com a Antena Livre.
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0: Quarta-feira, 22 minutos depois das 3, está a Antena Livre a emitir Dia Brandes para todo o mundo. Espero que esteja a passar connosco uma ótima semana.
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0: 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Muito boa tarde. Passam agora 25 minutos das 3.

0: já estamos a cerca de 20 minutos das 4 da tarde.
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4: Estamos apenas a 17 minutos da hora certa.

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0: Estamos a chegar às 4 da tarde, já só faltam 4 minutos. Eu sou o Carlos Aparício e daqui a pouco, depois das 4, estou de volta para lhe dar muito mais música. Até já!
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1: E agora vamos atualizar toda a informação do dia com as notícias trazidas pelos jornalistas da Média One aqui na Antena Livre.
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3: Muito boa tarde. O Governo e os parceiros sociais vão reunir-se esta quarta-feira em concertação social, num encontro que contará com a presença do Ministro de Estado e das Finanças, Joaquim Miranda Sarmento, para a apresentação de informação sobre a proposta de Orçamento do Estado para 2027, estando ainda prevista a discussão sobre a transposição da Diretiva da Transparência Salarial. Os patrões instam o Governo a incluir na proposta de Orçamento do Estado para o 2027 medidas que reduzam a carga fiscal para as empresas e promovam a habitação para trabalhadores, enquanto as centrais sindicais defendem o alívio no IRS. O presidente da Confederação do Comércio e Serviços de Portugal adianta que a Confederação está a preparar um pacote de medidas com impacto fiscal, laboral e económico que espera serem tidas em conta no próximo orçamento. Também o presidente da Confederação dos Agricultores de Portugal quer ver vertidas medidas de âmbito fiscal que promovam a disponibilização de habitações aos trabalhadores por parte das entidades empregadoras, bem como que contribuam para um combate mais eficaz aos incêndios e protejam e apoiem o setor florestal. Também a Confederação Empresarial de Portugal pede uma redução da carga fiscal para as empresas, mas também para as famílias, defendendo uma redução gradual da taxa de IRC e insistindo na eliminação progressiva das derramas, bem como no reforço dos estímulos fiscais em IRC, especificamente dirigidos ao investimento, ao aumento de escala e à capitalização das empresas. Por sua vez, as centrais sindicais instam o Governo a tomar medidas que contribuam para a melhoria das condições de vida dos trabalhadores e das famílias. Por parte dos sindicatos, a UGT defende a revisão do Acordo Tripartido de Valorização Salarial e Crescimento Económico para 2025-28, considerando que uma eventual revisão não poderá passar ao lado de uma política fiscal que valorize os rendimentos do trabalho e fomente a produtividade, nomeadamente através de uma adequação do esforço fiscal em sede de IRS e da atualização adequada dos escalões e restantes parâmetros fiscais. Também o secretário-geral da CGTP reivindica nova política fiscal de sentido contrário à prosseguida, que alivia a tributação sobre os rendimentos de quem trabalha e trabalhou e incida nos de grande capital que, dizem, pagam poucos ou nenhum impostos no nosso país, bem como o reforço dos serviços públicos e das funções sociais do Estado, com dotação de meios humanos, equipamentos e infraestruturas. O regresso do orçamento participativo de Abrantes não deverá ser feito à custa das verbas atualmente destinadas ao FIN Abrantes. A garantia foi deixada pelo presidente da Câmara de Abrantes, Manuel Jorge Valamatos, depois da vereadora do PSD, Ana Oliveira, ter questionado como serão articulados no futuro os dois instrumentos de participação e apoio à comunidade. O tema foi levantado na reunião do Executivo Municipal, numa altura em que decorrem até ao final deste mês as candidaturas ao FIN Abrantes, o Programa Municipal de Apoio ao Movimento Associativo. Ana Oliveira recordou que quando o orçamento participativo deixou de ser realizado, a verba que lhe estava associada foi transferida para o FIN Abrantes, através da medida de investimento, com a intenção já anunciada pelo Presidente da Câmara de recuperar o orçamento participativo. A vereadora quis saber se essa decisão

0: decisão implicará uma redução do financiamento atualmente disponibilizado às associações.
1: Primeiro, perguntar em que medida é que, tendo o Sr. Presidente a intenção de reavivar o orçamento participativo, em que medida é que isto pode impactar ou vai impactar o orçamento neste momento alocado ao Finabrandes, porque sabemos que na altura houve uma transferência dos montantes para o Finabrandes e que esse valor não se perdeu, não é? Passou a ser alocado de outra maneira, mas queríamos saber, em termos futuros, a partir do momento que voltamos a ter um orçamento participativo a vigorar, como é que vai funcionar em articulação com o Finabrandes. Portanto, se o Sr. Presidente nos puder também dar esse esclarecimento, seria ótimo. Articulando também que, até ao momento, em relação ao orçamento participativo e àquela participação de todos os partidos com representação também na Assembleia Municipal, se já há algum desenvolvimento e para quando é que se prevê, então, que seja possível sentar todas as pessoas à mesa e começar a falar neste tema que é de extrema importância.
0: Na resposta, Manuel Jorge Valamatos afastou a possibilidade de retirar ao Finabrandes a verba que anteriormente estava destinada ao orçamento participativo. O Presidente recordou que, quando o processo foi interrompido, o município decidiu manter esse dinheiro ao serviço da comunidade, canalizando-o para apoio ao associativismo. Segundo o autarca, a medida acabou por ganhar uma importância que torna agora difícil fazer o caminho inverso.
2: Também já não temos hipótese. Na altura, pegámos no orçamento participativo, como não fazemos o orçamento participativo, colocámos aquela verba para que ninguém dissesse, olha, estão aqui, não estão a disponibilizar essa verba para a comunidade. Não, colocámos-la ao serviço da comunidade e ela tem feito um trabalho absolutamente extraordinário. Aqui nós, todos os anos, sentimos cada vez mais candidaturas e as candidaturas também cada vez com mais sentido e com mais responsabilidade. É muito visível a necessidade do apoio às nossas instituições. Por isso, tirar a medida de investimento do Finabrandes, acho que já não faz sentido nenhum.
1: Quer dizer que é uma boa notícia, portanto, vamos duplicar o valor, é isso?
2: Já tinha dito isso muitas vezes, que era impossível. Temos é que olhar agora para um novo, e isso iniciar-se já em breve, com os nossos serviços, a construção de uma equipa para se olhar para o orçamento participativo. Acho que é importante ter um orçamento participativo e que ele faça verdadeiramente a sua função, que é envolver a comunidade e os nossos cidadãos também na discussão daquilo que são os investimentos que são importantes para a comunidade. Agora, acho que Finabrandes é o Finabrandes, o investimento está lá e não é tocável, até porque nós sentimos muito a importância desta medida e sabemos que ela é relevante para a vida associativa, quer no domínio cultural, quer social, quer desportivo.
0: A intenção da Câmara passa assim por encontrar uma solução financeira para recuperar o orçamento participativo sem diminuir a atual dotação do Finabrandes. A Câmara Municipal de Vila Nova da Barquinha está a rever a rede escolar perante o aumento da procura no ano letivo que arranca com 1.270 alunos, mais 40 e uma nova turma na Escola de Praia do Ribatejo. A Vereadora da Educação, Marina Honório, disse que a evolução da população residente e o aumento da procura das escolas justificam um planeamento da rede para os próximos anos, estando em curso a revisão da Carta Educativa. O objetivo, explicou, é avaliar os estabelecimentos existentes e identificar necessidades de investimento, organização dos espaços, turmas e equipamentos, garantindo capacidade de resposta à evolução demográfica no Conselho da Barquinha. Este ano foi já criada mais uma turma na Escola de Praia do Ribatejo para responder ao aumento da procura, mantendo-se em funcionamento todos os estabelecimentos que integravam a rede escolar no ano anterior. O agrupamento de escolas de Vila Nova da Barquinha inicia 2026-27 com 1.270 alunos, mais 40 do que os 1.230 registados no início do ano letivo anterior, a que acrescem 3 alunos em ensino doméstico. Dos alunos matriculados, 897 residem em Vila Nova da Barquinha, mais 14 do que no ano anterior, enquanto 376 vivem noutros concelhos, menos 14. Há ainda 162 alunos estrangeiros contra 176 no ano passado. Uma das novidades deste ano é a disponibilização gratuita da escola virtual a cerca de 1.096 alunos do primeiro ao 12º ano e aos professores, estando o município e o agrupamento a ultimar os procedimentos para a disponibilização dos acessos. O Benfica reencontrou hoje o AC Milan, treinado por Ruben Amorim, naquele que será, em teoria, o desafio mais complicado para os encarnados na fase de Liga da Liga Europa, um jogo disputado em Milão. A formação comandada por Marco Silva estreia-se na segunda prova europeia de clubes frente a um adversário que nunca perdeu com as Águias em jogos oficiais, tendo vencido 4 e empatado 2, com destaque para as finais da Taça dos Clubes Campeões Europeus, a de 63 e de 1990. O jogo entre Benfica e AC Milan de Ruben Amorim e Gonçalo Ramos está agendado para esta quarta-feira às 20 horas no estádio Giuseppe Meazza em San Siro e será dirigido pelo australiano Jared Gillett, que arbitra em Inglaterra. No dia de hoje, destaque para o embate entre dois treinadores portugueses, com o Anderlecht de Vítor Bruno a receber o Lyon de Paulo Fonseca. Amanhã será a vez do Torriense, surpreendente vencedor da Taça de Portugal, a sua estreia nas competições europeias diante do Lillestrøm da Noruega. E é tudo quanto a notícias. Continuo desse lado, fico na nossa companhia. Desejo-lhe uma muito boa tarde.
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16: E o termómetro da Antena Livre marca neste momento 28 graus.
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16: Espero que esta tarde esteja a ser um espetáculo, sempre, claro, ao som das músicas da rádio como você gosta. Eu sou o Carlos Aparício, estou de regresso para mais uma hora de música, agora que passam 12 minutos das 4 da tarde.
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0: 4h22, boa tarde, está com a Antena Livre, a rádio como você gosta.
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4: 24 minutos depois das 4, muito boa tarde.
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0: 19 minutos para as 5, boa tarde, excelente quarta-feira com a rádio como você gosta.
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2: Estamos agora a 16 minutos das 5 da tarde. Espero que esta quarta-feira esteja a correr muito, muito bem, na companhia da rádio como você gosta.
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0: Faltam agora 2 minutos para as 5 da tarde. Eu estou de saída, mas deixe-se ficar por aí na companhia da Antena Livre, porque depois das 5, as grandes músicas como você gosta continuam a tocar.
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2: A palavra hoje em destaque no Em Português nos Desentendemos é ougar. Haverá verbo mais apropriado do que este para definir o estado de quem deseja ardentemente qualquer coisa? No Norte, e em particular no Minho, a resposta é evidente. Qualquer um conhece o risco de não satisfazer o desejo a uma grávida. Quem paga é o bebê, que vai nascer de cabelo eriçado, todo ougadinho. O mesmo se aplica a qualquer ser humano, de criança a idoso, nesta região do país. A palavra nasce pela corruptela de aguar, por intermédio da forma arcaica augar, de água. E a explicação é tremendamente lógica. Quem vê ou pensa em qualquer alimento apetitoso e o deseja provar tem automaticamente uma resposta física. Começa a salivar, ou seja, como diz o povo, a ficar com água na boca. Daí o ougar, que mais não é do que uma deturpação popular de aguar. Registe-se ainda a deliciosa expressão vai gozar com os da tua algalha, muito usada em Braga, que é uma forma de dissuadir quem nos tenta causar dano, isto é, não me enganas, vai tentar aldrabar os que cresceram contigo, os da tua laia.
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17: Os termómetros marcam agora 27 graus.
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21: Boa tarde, passam agora 8 minutos das 5.

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5: 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Muito boa tarde.

0: Olá, muito boa tarde. Se só agora se ligou connosco, deixe-me apresentar. Eu sou a Alexandra Pimentel e estou aqui a dar-lhe muita música até às 20. Seja muito bem-vindo.
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0: Estamos cada vez mais perto das 6 da tarde e finalmente está a chegar ao fim mais um dia de trabalho, não é? Espero que tenha sido ou que ainda esteja a ser um bom dia, sempre ao som da sua rádio.

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0: Muito boa tarde. Centros de dados de Abrantes autorizados na ligação à rede, mas concorreram para aumentar a capacidade. Verbas do Finabrantes não irão ser canalizadas para o futuro orçamento participativo, garantiu Manuel Jorge Valamatos. 22º Festival Hípico realiza-se domingo no Freião, integrado nas festas do Conselho de Sardual. Esta quarta-feira, na Informação Antena Livre, a opinião é de André Grácio. Estes são temas em destaque na edição, que começa agora.
1: Informação com a jornalista Patrícia Seixas.
0: A presidente da Comissão Europeia anunciou hoje que vai propor a proibição de acesso a redes sociais às crianças com menos de 13 anos e de ter contas pessoais a jovens com menos de 15. No seu discurso sobre o Estado da União, preferido no Parlamento Europeu, Ursula von der Leyen avançou que a Comissão Europeia vai apresentar quinta-feira a Lei das Crianças da União Europeia, que visa proteger as crianças de conteúdos perigosos na internet, com abordagens diferentes consoante as idades. Cada idade tem as suas próprias sensibilidades, assim sendo, cada uma terá o seu próprio nível de proteção específico, afirmou perante os eurodeputados. A nova legislação pretende proibir as crianças menores de 13 anos de acederem a redes sociais e de terem contas pessoais até aos 15 anos, para evitar que os menores sejam atraídos para conteúdos cada vez mais extremos, disse. Isto significa que dos 13 aos 15 anos apenas serão permitidas mini-contas criadas e supervisionadas pelos pais, com recursos limitados e restrições de tempo, explicou a presidente da Comissão, adiantando que a proposta foi elaborada com base em conversas com um painel especial de peritos e com jovens, além de observações do que foi feito em outros países, nomeadamente na Austrália. Por outro lado, as plataformas online que produzam conteúdos para menores entre os 15 e os 18 anos deverão passar a adotar um design seguro. Vários países já implementaram ou aprovaram leis para proibir ou restringir o acesso de crianças e adolescentes às redes sociais, com o objetivo de proteger a saúde mental dos jovens contra os efeitos nocivos dos algoritmos. O primeiro país onde esta proibição foi imposta a menores de 16 anos foi a Austrália, mas França e Indonésia seguiram o mesmo caminho e Reino Unido agendou a entrada em vigor da restrição para o próximo ano. Em Portugal, tal como em Espanha, Noruega, Dinamarca, Itália e Áustria, estão a ser preparadas ou debatidas legislações semelhantes. No caso português, um projeto de lei para restringir o livre acesso de menores de 16 anos às redes sociais foi apresentado pelo PSD e aprovado na Generalidade também pelo PS, PAN e JPP, sendo que o texto final na especialidade deverá ser votado em outubro. A portaria que define os limites máximos de renda por tipologia do novo regime simplificado do arrendamento acessível será publicada nos próximos dias, disse a Secretária de Estado da Habitação. O regime simplificado do arrendamento acessível, que faz parte do pacote habitacional Construir Portugal, foi criado pelo Governo para substituir o programa de apoio ao arrendamento e permitir, com menos burocracia, aumentar a oferta de casas para arrendamento a preços reduzidos. O novo regime entrou em vigor a 1 de setembro, mas continua por regulamentar o que é indispensável à sua aplicação. Patrícia Gonçalves Costa garantiu que, quando a portaria for publicada, estará adequada ao que foi definido.
2: Todas as plataformas, o Iru está a atravessar uma alteração, um robustecimento de toda a sua tecnologia e toda a sua digitalização informática. A alteração à lei implicou alterações também no desenho da plataforma. Há mais entradas, há mais coisas que não estavam previstas nessa plataforma e, portanto, assim que a portaria do arrendamento acessível for publicada, que será nos próximos dias, a plataforma está já desenhada e estará já em funcionamento, adequado àquilo que a portaria define.
0: A plataforma eletrónica do Portal da Habitação, gerido pelo Instituto da Habitação e da Reabilitação Urbana, o IRU, onde senhorios e candidatos inquilinos se poderão inscrever, também ainda não está ativa. O Ministério das Infraestruturas e Habitação, que Patrícia Gonçalves Costa integra, não esclareceu quando é que a plataforma do IRU estaria operacional. A Secretária de Estado realçou que a plataforma está já desenhada, só faltando mesmo a portaria para que entre em funcionamento. Os dois centros de dados previstos para o Conselho de Abrantes concorreram ao procedimento nacional aberto pelo Governo para atribuir capacidade elétrica a grandes consumidores. O resultado ainda não é conhecido, mas deverá haver uma definição sobre o sistema de seleção até ao final do ano, anunciou a Ministra do Ambiente e Energia. Maria da Graça Carvalho falava durante uma visita ao Tagus Vala e o Parque de Ciência e Tecnologia, onde reuniu com o município de Abrantes e analisou vários projetos estratégicos para o Conselho e para a região. Segundo a governante, os dois centros de dados previstos para Abrantes já possuem autorização para uma ligação à rede elétrica, mas apresentaram candidaturas para aumentar a potência disponível no âmbito da zona de grande procura aberta a todo o território continental.
3: Há também aqui os planos de ter dois centros de dados, que são importantes, mas não menosprezar a parte industrial, porque a parte industrial, em princípio, é aquela que ainda cria mais riqueza e mais postos de trabalho do que dos centros de dados. E, portanto, os centros de dados já têm uma autorização para uma ligação à rede, mas concorreram para aumentar a capacidade neste zona de grande procura nacional que nós abrimos, concorreram os dois. Ainda não há o resultado, está a ser analisado, mas temos que ter também, em todos os outros critérios que vamos usar para essa decisão, há também o critério das condições especiais desta zona.
0: A ministra revelou que o Governo pretende dar prioridade aos projetos industriais reconhecidos como projetos de potencial interesse nacional. Os centros de dados, apesar de poderem beneficiar do Estatuto PIN, não são considerados PIN industriais. Maria da Graça Carvalho defendeu que a instalação dos dois centros de dados pode ser importante para Abrantes, mas alertou para a necessidade de não desvalorizar os investimentos industriais por apresentarem, em regra, maior capacidade de criação de emprego e riqueza.
3: Nós temos uma imposição que é o seguinte, somos muito criteriosos em relação à aprovação de data dos centros de dados, no que nos toca ao nosso Ministério, que tem a ver com a energia, a água e o impacto no ambiente. Portanto, há aqui, nós abrimos uma zona de grande procura em que tiveram um conjunto largo de investimentos que concorreram, de projetos que concorreram, e como eu já disse publicamente, vamos dar dentro desses projetos, vamos dar prioridade aos projetos PIN industriais. Os data centers não são considerados PINs industriais, e depois temos que ver a seriação dos outros projetos. Ainda não temos o resultado. Como eu disse ao Sr. Presidente da Câmara, será com certeza tido em conta a situação especial de Abrantes, como eu já expliquei. Portanto, essa é uma questão. Portanto, a ligação à rede elétrica, que é um bem escasso, não é? O segundo ponto é qual é a solução para a água. Portanto, não pode ser uma utilização água em zonas que de escassez hídrica, e, portanto, a disponibilidade de água, penso que aqui não é, pela proximidade do Rio Tejo, não é um problema. E o terceiro é avaliado pela Agência Portuguesa do Ambiente, de uma forma muito rigorosa, os impactos ambientais que cada um dos projetos, como é feito para os outros projetos. Aí são os critérios que são tão exigentes nos centros de dados, como são nos projetos industriais ou nos projetos, mas são bastante rigorosos. Portanto, há estas três exigências que são feitas.
4: Onde é que está mais ou menos essa decisão, para quando?
3: Da decisão também vamos, estamos agora a analisar, porque tivemos na verdade um número elevado de centros de dados, então estamos a ver como é que vamos fazer a seriação mais algum tempo, mas será para breve.
4: Ainda este ano?
3: Penso que sim. Pelo menos qual é o sistema que vamos utilizar será ainda este ano.
0: O presidente da Câmara de Abrantes, Manuel Jorge Vala Matos, defendeu que o Conselho reúne condições especiais para receber investimentos industriais, centros de dados e projetos de produção de energia. O autarca destacou a capacidade elétrica existente no Pego, a disponibilidade de água e terrenos, assim como o conhecimento acumulado na região, nas áreas da indústria e da energia.
5: nós desde sempre que sabemos e tardem em acontecer verdadeiramente os projetos, e isso é que é importante, e a Sra. Ministra deixou isto aqui hoje também marcado, que é muito importante darmos celeridade e avançar de forma rápida para o nosso desenvolvimento. Abrantes tem de facto este potencial enorme de termos aqui energia, de termos água, de termos terrenos disponíveis e termos, obviamente, conhecimento, no conhecimento industrial, conhecimento de produção de energia. Por isso, para nós, quer os projetos industriais, quer os projetos como os data centers, todos eles são importantes, desde que tragam, obviamente, criação de postos de trabalho. E todos merecem a nossa consideração, e todos estarão sobre a definição primária de que terão todos estudos de impacto ambiental. Se todos os projetos que venham a acontecer em Abrantes têm que resultar, obviamente, de estudos de impacto ambiental e têm que merecer essa, digamos, essa
6: definição. Sobre a assunção da ministra, que são muitos os candidatos a estas zonas de grande procura.
5: Claro, nós há muito que sabemos que somos uma zona de grande procura, pelo facto de termos um ponto de injeção que é importantíssimo neste enquadramento de desenvolvimento económico. Depois temos água, temos terrenos disponíveis e temos know-how, temos ainda muita gente e temos muitas empresas no terreno capazes de responder, quer aos processos industriais, quer também à questão dos data centers, quer também projetos de produção de energia. Temos de saber aproveitar o momento, temos de saber aproveitar de forma consciente, de forma equilibrada, com bom senso, com estudos de impacto ambiental e tudo aquilo que for bom para o nosso desenvolvimento, que nós cá estaremos também para apoiar a que esses projetos possam acontecer.
0: Vala Matos ressalvou, porém, que existem diferentes modelos de centros de dados. Alguns concentram-se essencialmente na instalação de equipamentos, enquanto outros necessitam de mais trabalhadores durante a fase de funcionamento.
5: Bom, o que nós sabemos é que os centros de dados precisam de muita energia, mas também sabemos simultaneamente que há diferentes tipos de data centers. Há uns que são mais, diria, mais, que se concentram mais no equipamento, e há outros que têm postos de trabalho e que têm gente a trabalhar. Portanto, temos que olhar para os diferentes projetos e perceber causa e efeito, e aquilo que nós valorizamos verdadeiramente é a criação de postos de trabalho e isso é que cria riqueza e dinâmica económica. Depois, os data centers, cada um tem, dependendo das suas características, tem necessidades diferentes de potência. Aquilo que nós sabemos, como já referimos, é que temos uma zona somos uma zona de grande procura, temos aqui um ponto de injeção e espero que, com bom senso e equilíbrio e respeitando, obviamente, todas as regras ambientais, que consigamos fazer avançar rapidamente para, sobretudo, que o Conselho e a região possa, em relação àquilo que foi a perda económica do encerramento do carvão, porque a Sra. Ministra deixou isto aqui muito referido e está muito presente nas suas afirmações, que na verdade a central termoelétrica do Pega Carvão teve um papel importantíssimo para o país na produção de energia. A descarbonização tem que acontecer, é importante para o planeta, para todos nós, mas há uns que pagam essa fatura e nós, Abrantes, pagou a fatura da descarbonização de forma muito pesada do ponto de vista económico. E esta região tem que ser uma região olhada com essa responsabilidade, se perceber que nós precisamos retomar níveis económicos mais elevados, e temos aqui uma grande oportunidade para que isso aconteça, que todos os projetos que venham a acontecer, que respeitem, obviamente, o ambiente e que haja bom senso e que haja equilíbrio. Aquilo que queremos é verdadeiramente, porque é isso que traz riqueza para as regiões, é a criação de postos de trabalho e obviamente a indústria e os data centers em compatibilidade e em harmonia.
0: Manuel Jorge Vala Matos considera então que o Conselho deve agora beneficiar da infraestrutura elétrica que permaneceu no Pego, procurando recuperar os níveis de atividade económica e emprego perdidos com o encerramento da central a carvão. O objetivo, acrescentou o autarca, é alcançar uma coexistência entre a indústria e os centros de dados, desde que os projetos respeitem as exigências ambientais e produzam benefícios económicos para a população. E o procedimento da zona de grande procura foi criado pelo Governo para distribuir a capacidade disponível na rede elétrica por grandes consumidores, nomeadamente centros de dados, unidades industriais eletrointensivas e projetos de hidrogênio. Não se trata de um concurso para produzir ou vender eletricidade, mas para obter o direito de ligar grandes instalações de consumo à rede pública. Foram apresentadas 29 manifestações de interesse, que totalizam cerca de 5,6 gigawatts, maioritariamente associadas a centros de dados. Este procedimento é diferente do leilão da capacidade remanescente do PEGO, destinado a projetos de produção e armazenamento de energia. É também distinto da parcela de capacidade que o Governo pretende reservar para a Zona Livre Tecnológica de Abrantes, destinada a projetos experimentais e tecnológicos. O Movimento Pro Tejo aprovou um contributo para o próximo plano de gestão da Bacia do Tejo, em que exige caudais ecológicos e identificação de novas barragens, açudes e transvases como fatores de pressão sobre o rio. O movimento, na sua posição, alertou também para a degradação das águas subterrâneas. A gestão da água não pode continuar a ser pensada como um exercício técnico isolado das causas que estão a apontar para a crise ecológica, disse o porta-voz do Movimento pelo Tejo, o Pro Tejo, Paulo Costa. O movimento, com sede em Vila Nova da Barquinha, aprovou a posição numa reunião online na noite de terça-feira, na qual analisou ainda o alegado incumprimento de caudais mínimos por Portugal e Espanha, o prolongamento do período de funcionamento da central nuclear de Almaraz, uma ação judicial sobre caudais ecológicos e episódios de poluição em praias fluviais. O contributo será submetido até domingo, 20 de setembro, no âmbito da consulta pública às questões significativas da gestão da água do quarto ciclo do Plano de Gestão da Região Hidrográfica do Tejo e Ribeiras do Oeste para 2028-2033. Paulo Constantino defendeu que a ausência de caudais ecológicos, a falta de conectividade fluvial e novas estruturas hidráulicas devem ser consideradas pressões significativas sobre a bacia. Nada disto é mencionado nas pressões sobre as massas de água do Rio Tejo, afirmou, apontando como exemplos a barragem do Alvito, no Ocreza, o açude de Constância Norte, o transvase do Tejo para Ocaia e propostas associadas ao denominado Projeto Tejo. Segundo o porta-voz, 93% das barragens da bacia não têm regime de caudais ecológicos definido e 98% das grandes barragens não dispõem de dispositivos para passagem de peixes. O dirigente alertou ainda para as águas subterrâneas, referindo que a percentagem de massas em bom estado desceu de 90% para 60% entre os dois últimos ciclos de planeamento e que metade está classificada como em risco. O passeio pedestre interpretativo na Rota das Fontes de Santa Margarida, com recriação histórica e uma récita pelo Coro dos Comuns, são os dois eventos que integram as comemorações das Jornadas Europeias do Património em Constância, os quais decorrerão no próximo sábado, dia 19 de setembro, em Santa Margarida da Cotada. Com início às 9 na Ecoteca do Parque Ambiental de Santa Margarida, o passeio pedestre interpretativo Rota das Fontes de Santa Margarida é um percurso com uma distância de 7 km e meio, com um grau de dificuldade considerado fácil e com uma duração prevista de 4 horas. No período da tarde, às 17 horas, o cenário do Parque Ambiental recebe a récita pelo Coro dos Comuns. Organizado pelo município, através do Museu dos Rios e das Artes Marítimas e do Parque Ambiental de Santa Margarida, o passeio pedestre interpretativo Rota das Fontes de Santa Margarida tem inscrição gratuita, mas obrigatória. As Jornadas Europeias do Património, uma iniciativa conjunta do Conselho da Europa e da Comissão Europeia, são o evento cultural mais participado pelos cidadãos da Europa, constituindo uma oportunidade de celebração do mosaico cultural europeu, este ano com a temática Reviver, Resistir, Reinventar. O regresso do Orçamento Participativo de Abrantes não deverá ser feito à custa das verbas atualmente destinadas ao FIN Abrantes. A garantia foi deixada pelo Presidente da Câmara, Manuel Jorge Vala Matos, depois da vereadora do PSD, Ana Oliveira, ter questionado como serão articulados no futuro os dois instrumentos de participação e apoio à comunidade. O tema foi levantado na reunião do Executivo Municipal, numa altura em que decorrem até ao final de setembro as candidaturas ao FIN Abrantes, Programa Municipal de Apoio apoio ao movimento associativo. Ana Oliveira recordou que quando o orçamento participativo deixou de ser realizado, a verba que lhe estava associada foi transferida para o Fina Brantes através da medida investimento, com a intenção já anunciada pelo Presidente da Câmara de recuperar o orçamento participativo. A vereadora quis saber se essa decisão implicará uma redução do financiamento atualmente disponibilizado às associações.
7: O Sr. Presidente também falou na questão do Fina Brantes, portanto as candidaturas estão a decorrer até ao fim do mês, obviamente que é um momento importante para o nosso tecido associativo, mas eu queria fazer aqui a ponte em duas vertentes com o orçamento participativo. Primeiro, perguntar em que medida é que, tendo o Sr. Presidente a intenção de reavivar o orçamento participativo, em que medida é que isto pode impactar ou vai impactar o orçamento neste momento alocado ao Fina Brantes, porque sabemos que na altura houve uma transferência dos montantes para o Fina Brantes e que esse valor não se perdeu, não é? Passou a ser alocado de outra maneira, mas queríamos saber, em termos futuros, a partir do momento que voltamos a ter um orçamento participativo a vigorar, como é que vai funcionar em articulação com o Fina Brantes. Portanto, se o Sr. Presidente nos puder também dar esse esclarecimento, seria ótimo. Articulando também que, até ao momento, em relação ao orçamento participativo e àquela participação de todos os partidos com representação também na Assembleia Municipal, se já há algum desenvolvimento e para quando é que se prevê, então, que seja possível sentar todas as pessoas à mesa e começar a falar neste tema que é de extrema importância.
0: Na resposta, Manuel Jorge Valamatos afastou a possibilidade de retirar ao Fina Brantes a verba que anteriormente estava destinada ao orçamento participativo. O Presidente recordou que, quando o processo participativo foi interrompido, o município decidiu manter esse dinheiro ao serviço da comunidade, canalizando-o para o apoio ao associativismo. Segundo o autarca, a medida acabou por ganhar uma importância que torna agora difícil fazer o caminho inverso.
8: Relativamente ao Fina Brantes e à questão da medida de investimento, eu acho que também já não temos hipótese. Na altura pegámos no orçamento participativo, como não fazíamos o orçamento participativo, colocámos aquela verba para que ninguém dissesse, olha, estão aqui, não estão a disponibilizar essa verba para a comunidade. Não, colocámos-la ao serviço da comunidade e ela tem feito um trabalho absolutamente extraordinário. Aquilo nós todos os anos sentimos cada vez mais candidaturas e as candidaturas também cada vez com mais sentido e com mais responsabilidade. É muito visível a necessidade do apoio às nossas instituições. Por isso, tirar a medida de investimento do Fina Brantes acho que já não faz sentido nenhum.
7: Quer dizer que é uma boa notícia, portanto, não, mas vamos duplicar,
8: sim, eu já
7: o
8: tinha,
7: valor, é isso?
8: Já tinha dito isso muitas vezes, que era impossível. Temos é que olhar agora para um novo, e isso iniciar-se já em breve, com os nossos serviços, a construção de uma equipa para se olhar para o orçamento participativo. Acho que é importante ter um orçamento participativo e que ele faça verdadeiramente a sua função, que é envolver a comunidade e os nossos cidadãos também na discussão daquilo que são os investimentos que são importantes para a comunidade. Agora, acho que Fina Brantes é o Fina Brantes, o investimento está lá e não é tocável, até porque nós sentimos muito a importância desta medida e sabemos que ela é relevante para a vida associativa, quer no domínio cultural, quer social, quer desportivo.
0: A intenção da Câmara passa assim por encontrar uma solução financeira para recuperar o orçamento participativo sem diminuir a atual dotação do Fina Brantes. A Câmara Municipal de Vila Nova da Barquinha está a rever a rede escolar perante o aumento da procura num ano letivo que arranca com 1.270 alunos, mais 40, e uma nova turma na Escola de Praia do Ribatejo. A vereadora da Educação, Marina Honório, disse que a evolução da população residente e o aumento da procura das escolas justificam um planeamento da rede para os próximos anos, estando em curso a revisão da Carta Educativa. O objetivo, explicou, é avaliar os estabelecimentos existentes e identificar necessidades de investimento, organização dos espaços, turmas e equipamentos, garantindo capacidade de resposta à evolução demográfica no concelho da Barquinha. Este ano já foi criada mais uma turma na Escola de Praia do Ribatejo para responder ao aumento da procura, mantendo-se em funcionamento todos os estabelecimentos que integravam a rede escolar no ano anterior. O agrupamento de escolas de Vila Nova da Barquinha inicia 2026-27 com 1.270 alunos, são mais 40 do que os registados abaixo no início do ano letivo anterior, a que acrescem 3 alunos em ensino doméstico. Dos alunos matriculados, 897 residem em Vila Nova da Barquinha, mais 14 do que no ano anterior, enquanto 376 vivem noutros concelhos, menos 14. Há ainda 162 alunos estrangeiros contra os 176 no ano passado. Uma das novidades deste ano é a disponibilização gratuita da escola virtual a cerca de 1.096 alunos, do primeiro ao 12º ano e aos professores, estando o município e o agrupamento a ultimar os procedimentos para a disponibilização dos acessos. O 22º Festival Hípico de Sardual realiza-se no próximo domingo, dia 20 de setembro, no Freião, junto ao Eucalipto Grosso, integrado na programação das festas do Concelho de Sardual 2026. A iniciativa volta a reunir praticantes e amantes da modalidade, sendo esperadas dezenas de participantes provenientes de vários pontos do país, entre os quais há alguns cavaleiros com reconhecimento nacional e internacional. O programa começa às 10 horas com a prova de escolas. As provas pequena, média e grande decorre entre as 11 e as 15h30. A organização preparou também atividades destinadas aos mais novos. A partir das 10h30 haverá volteio e iniciação aos andamentos a cavalo para crianças com acompanhamento de um monitor habilitado. O 22º Festival Hípico de Sardual é organizado, como sempre, pela Associação Recreativa da Presa. Conta com o apoio do município de Sardual, do Exército Português, da CONISAR, Construções e Investimentos de Sardual e ainda com a participação do município de Abrantes. A requalificação das estações de tratamento de águas residuais de Ceiça e do Alto Nabão está na agenda do Governo, mas ainda não existe uma decisão sobre o financiamento do investimento, estimado em cerca de 20 milhões de euros. Maria da Graça Carvalho, Ministra do Ambiente e da Energia, abordou o assunto em Abrantes, quando questionada pelos jornalistas sobre a disponibilidade do Governo para apoiar as obras nas 2 hectares do Concelho de Tomar.
3: Temos um conjunto muito largo de hectares que estão nessas condições. Temos um financiamento no Programa Sustentável 2030, que é o Fundo de Coesão. Estamos a ver exatamente aquelas que podemos financiar pelo Sustentável 2030. É uma situação, porque estas hectares são hectares que estão a chegar a um determinado... Houve há 20, 25 anos, 30 anos, uma construção de norte a sul de hectares do saneamento, uma grande reforma no saneamento básico, ainda bem que o houve, mas depois tem havido pouca renovação e neste momento os equipamentos estão a ficar quase todos ao mesmo tempo velhos e precisam de ser substituídos ou de ser arranjados, portanto é um investimento muito grande. Nós estamos a ver exatamente o que é o financiamento disponível e aquele que os casos mais urgentes que podemos acudir. Tivemos a ver com o Sr. Presidente da Câmara de Tomar e está na nossa agenda, mas ainda não temos a resposta final do que é que podemos ajudar no financiamento dessas 2 hectares.
9: Faz sentido que fique nos casos mais urgentes este processo?
3: Esses casos são urgentes, são vários casos muito urgentes. Sim. Claro que sim, aqueles que têm impacto na qualidade das águas dos rios e depois na qualidade do mar, temos vários casos em que as praias ficam interditas por causa de problemas de hectare, claro que são os prioritários, estamos a ver, está bem?
0: O Governo encontra-se agora a avaliar os projetos que poderão receber financiamento através do Sustentável 2030, tendo em conta a verba disponível e o grau de urgência de cada intervenção. Questionada sobre se as hectares de Ceiça e do Alto Nabão poderão ser considerados os casos prioritários, Maria da Graça Carvalho reconheceu a urgência da situação, mas lembrou que existem vários problemas semelhantes no país. O Grande Prémio de Portugal de Fórmula 1 disputa-se a 20 de junho, sendo a 9ª prova do Campeonato do Mundo 2027, de acordo com o calendário anunciado hoje. A prova portuguesa, que terá como palco o Autódromo Internacional do Algarve em Portimão, surgirá entre as corridas do Mónaco, prevista para 6 de junho, e da Grã-Bretanha, marcada para 4 de julho. Segundo o calendário divulgado hoje pela Federação Internacional do Automóvel, a temporada voltará a contar com 24 corridas. corridas, começando no Bahrein a 14 de março e terminando em Abu Dhabi a 12 de dezembro. O regresso de Portugal ao Mundial 2027 e 2028 já tinha sido anunciado pela Fórmula 1 no âmbito de um acordo com o governo português, o Turismo de Portugal e a entidade gestora do circuito Algarvio. Portugal regressará ao campeonato 6 anos depois da última passagem da Fórmula 1 por Portimão, que recebeu provas em 2020 e 2021, anos de pandemia de Covid-19, ambas ganhas pelo britânico Lewis Hamilton. O Benfica reencontra hoje o AC Milan, treinado por Ruben Amorim, aquele que será, em teoria, o desafio mais complicado para os encarnados na fase de liga da Liga Europa, o encontro a disputar em Milão. A formação comandada por Marco Silva estreia-se na segunda prova europeia de clubes frente a um adversário que nunca perdeu com as Águias em jogos oficiais, tendo vencido 4 e empatado 2, com destaque para as finais da Taça dos Clubes Campeões Europeus de 63 e de 1990. O jogo entre o Benfica e o AC Milan de Ruben Amorim e Gonçalo Ramos está agendado para esta quarta-feira às 20 horas no Giuseppe Meazza e será dirigido pelo australiano Jared Gillett, que arbitra em Inglaterra. No dia de hoje, destaca ainda para um embate entre dois treinadores portugueses, com o Anderlecht de Vítor Bruno a receber o Lyon de Paulo Fonseca. Amanhã será a vez do Torriense, surpreendente vencedor da Taça de Portugal na sua estreia nas competições europeias diante do Lillestrøm da Noruega. Depois de 9 épocas sem futebol, a bola voltou a rolar oficialmente na Amoreira. Antes do encontro entre a Amoreira e Lobos de Carvalhal, com uma vitória para os Lobos por 4-1, a contar para a Incup, o presidente do clube falou à Antena Livre sobre o regresso da modalidade e o novo ciclo, que começa também com uma nova identidade associativa. A partida marcou igualmente o primeiro jogo oficial no agora denominado Campo de Jogos José Barbeiro, numa homenagem a uma figura ligada à história do futebol na localidade. Em entrevista ao repórter da Antena Desportiva, Guilherme Silva, o presidente do Amoreira, José Rodrigues, reconheceu a importância deste regresso para a população.
10: Sim, efetivamente, não sou de cá, mas é uma terra que me acolheu com muito orgulho, em qual eu faço já parte e acho que considero-me já da terra. E sim, isto ao fim de 9 épocas sem haver bola, é sempre um desafio recomeçar. É um desafio que fazia falta, que isto ficava um bocadinho silencioso e há que dar ânimo e voltar a pôr a terra a mexer.
11: Digamos, uma outra pergunta e a curiosidade. Vocês, segundo eu ao fim, estão independentes, ou seja, mudaram o nome de Centro Cultural e Desporto para Convívio Cultural e Desporto. É isso? Porque não manter o nome e, enfim, dar uma certa independência?
10: É assim, o facto de não querer manter o nome tem a ver com o seguinte, é por uma questão, acho que não fazia sentido utilizarmos o nome da associação, porque enquanto Centro de Cultura e Desporto que existiu estava ligado à Associação de Moradores, e agora, por que não e começar tudo de novo? Ou vamos recomeçar tudo de novo? Vamos fazer tudo de novo. E fazer tudo de novo implica pôr um nome novo. O primeiro desafio foi pôr o nome e conseguir manter as siglas, porque continuamos a ser o CCD Amoreira, e trazer o legado sempre da parte da história antiga que houve para trás, mas sermos uma associação independente. Uma associação independente porque para nós não faz sentido estarmos a utilizar e estarmos dependentes de outros quando nós podemos ter pernas para andar e continuar só.
11: Felizmente, para a vossa direção, não houve oposição dos residentes.
10: Não, antes pelo contrário, a parte dos residentes foi sempre uma coisa que as pessoas sempre tiveram a curiosidade, porque isto sempre foi mantido aqui um bocadinho, até uma determinada altura foi sempre assim um bocadinho em off, e quando se começou a perceber que iria existir outra vez o clube, não tive qualquer controvérsia da população, ninguém se opôs, nada. Antes, pelo contrário, toda a gente dá os parabéns e que as coisas continuem, não é?
11: O campo da Amoreira, dos Jogos da Amoreira, passou a chamar-se Campo José Barbeiro, um homem conhecido, um homem que deu muito aqui ao clube. É uma justa homenagem.
10: Penso que sim, foi uma das coisas que nos levou, e quando foi pensado este projeto de recomeçar agora, foi exatamente esse, foi fazer uma homenagem, visto que em pessoa, na pessoa já não podemos fazer nada, porque infelizmente já não está connosco, mas sempre foi o projeto, sempre foi de deixar aqui a marca dele, aqui, e não só porque os que cá estão conheceram-no e alguns que lidaram muito tempo com ele, mas para os que vêm saberem aquilo, de onde é que veio o futebol na Amoreira. E nada melhor do que deixar o nome aqui no campo, para quem vem de fora saber quem foi o Sr. José Rodrigues Bodinhete.
11: Fizeram a estreia com a Bem Posta, uma vitória.
10: Uma vitória por 3-1.
11: No N-Cup 2026 foram à Água Travessa fazer um empate, 1-1. Hoje, digamos, oficialmente, com a vossa direção, que o novo nome é o primeiro jogo oficial neste campo.
10: Exatamente.
11: Expectativas para este torneio e para a época em si?
10: Olha, as minhas perspectivas para este ano são... não posso dizer que são das... Não são as mais baixas, mas também não são as mais altas. A perspectiva inicial é fazer aquilo que hoje vai ser feito aqui pela primeira vez oficialmente, que é pôr a bola a rolar. Já fizemos aqui a apresentação e correu muito bem, tivemos muita gente, e é isso que a gente quer, que as pessoas venham ver e voltar a reviver isto. Perspectivas para o clube, a única perspectiva que tenho é que ele perdure mais uns longos anos pela frente. Agora, para a época, o tempo dirá e os resultados o dirão.
11: 10 anos, praticamente uma década sem futebol, pelo menos espera-se com a vossa direção, ou uma outra que possa vir no futuro, que prolongue mais do que esta década.
10: Sim, não, a minha ideia não é chegar agora, e porque este projeto não é um projeto para ser feito agora um ano ou dois e depois vou-me embora, nada disso, é para tentar estar aqui algum tempo para solidificar isto, para depois, a pouco e pouco, e passando o testemunho, porque isto é tudo uma fase, não é? Eu tive 9 anos na Associação de Moradores, achei que o meu tempo ali já estava
11: esgotado.
10: Não é esgotado. Esgotado é uma palavra que... O esgotado é uma coisa que acabou e que não é. Acho que não é por aí. Acho que estava na altura de passar o testemunho a outros. Assim aconteceu. E este foi o projeto para 2025, 2026, porque isto já vem a pensar desde 2026. Agora, não é uma coisa para acabar agora, e o meu objetivo é ficar aqui durante uns tempos, com a direção que tenho, e com... eventualmente adicionar mais alguns elementos, porque não vou esconder, somos poucos para o que temos e para o que precisamos de fazer, mas sim, é dar continuidade a isto, ao projeto, e que esteja cá por muitas décadas.
11: A ambição feita por vós está no começo, com o regresso do futebol. A ambição apenas no futuro, e só falando só na vossa direção, é o Inatel, ou estão em perspectivas de dar um outro salto?
10: É assim, para já a ambição é mesmo o Inatel.
11: Nada de distrital?
10: Nada distrital para já. Não quer dizer, e não vou deixar aí, não vou dizer que não possa eventualmente aqui a uns tempos acontecer, mas para a gente chegar às distritais, algumas coisas têm que ser feitas, muita coisa tem que ser feita, e a gente, primeiro do que tudo, temos que solidificar o que temos, e que, quem está a começar de novo agora a pôr os pés no chão, temos que solidificar a coisa para depois então pensar em voos um bocadinho maiores.
11: Sr. Presidente, obrigado por este bocadinho. Quero deixar uma palavra aos residentes da Amoreira e à própria freguesia de Rio de Moinhos.
10: Assim, a toda a população da Amoreira e da freguesia, aquilo que eu mais desejo é que possam estar aqui aos fins de semana, aos domingos, quando a gente joga em casa, quando não estamos, que estejam fora, mas isto não implica só aos residentes daqui da freguesia, um bocadinho a toda a gente, que tenha o gosto e o amor pelo clube que já foi, a Amoreira, que esteja presente e que esteja cá para apoiar a gente, porque isso é que a gente precisa, e se a gente tiver, sentir esse carinho, claro que isso depois traduz tudo no campo também e tudo isso, mas é um gosto até receber cá as pessoas.
0: Fica então o apelo à população de Amoreira, da freguesia de Rio de Moinhos, no concelho de Abrantes, e aos antigos simpatizantes do clube para que voltem a acompanhar a equipa. O desejo é ver as pessoas no campo aos domingos, apoiando o regresso de um clube que esteve quase uma década sem competir. Esta quarta-feira, a crónica da opinião na informação Antena Livre é de André Grácio.
12: Olá a todos. Há uma velha crença popular que aparece todos os anos por esta altura. Quando começa a cair a folha, começa também a morrer mais gente. Setembro chega, as árvores começam a despir-se devagarinho, as folhas amarelecem, o chão fica coberto de castanho e começam a falecer os nossos idosos e doentes. E não é preciso muito para a conversa ganhar raízes. Dizem que é a queda da folha, dizem que é a mudança do tempo, dizem que é a chegada do frio. Mas a verdade é que os nossos velhos começam a ir. Ora bem, isto é um daqueles casos em que a sabedoria popular merece respeito. Sabemos que é apenas a natureza a preparar-se para outra estação. Mas então de onde vem esta ideia? Vem certamente do poder de observação do povo, e o povo sabe que as estações do ano mudam o nosso corpo e mudam a nossa vida. O outono traz temperaturas mais baixas e o inverno traz doenças associadas. E depois há outra coisa, que é a memória humana. Quando morre alguém, ou outono, nós lembramos. Quando morrem 3, 4 ou 5 pessoas próximas num determinado período tão curto, é impossível não notar. A natureza não trabalha com superstições, trabalha com ciclos. A árvore perde a folha porque precisa de o fazer. E nós envelhecemos porque somos seres vivos. E morremos porque, infelizmente, a vida tem um fim. Mas há uma ironia bonita nisto tudo. Nós olhamos para a folha que cai e vemos a morte. Já a árvore olha para a mesma folha e está simplesmente a preparar-se para continuar viva. E talvez seja a verdadeira lição do outono. Nem tudo aquilo que cai está a morrer. Há coisas que caem porque já cumpriram a sua função. Há coisas que terminam para dar lugar a outras. E talvez nós, habitantes de setembro, devêssemos aprender qualquer coisa com as árvores. Em vez de termos medo de cada folha que cai, devíamos aproveitar o melhor do tempo enquanto ainda estamos presos ao ramo. Por uma coisa é certa, a folha pode anunciar o outono, mas não anuncia quem vai morrer. E se setembro trouxer alguma coisa que traga chuva, castanhas, vinho, dias mais frescos e, sobretudo, vontade de viver e renascer. Porque, superstição ou não, a única certeza que temos sobre a morte é que não precisamos de inventar sinais para saber que ela vai acontecer. Infelizmente, este ano não fugiu à regra. Os meus sentimentos a todos aqueles que perderam alguém e muita força para continuarem a viver. Até à próxima.
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0: Falta-nos conhecer a previsão do IPMA para o tempo que irá fazer esta quinta-feira, dia 17 de setembro. Conte com céu pouco nublado ao limpo, aumentando temporariamente de nebulosidade por nuvens altas, vento fraco a moderado, sendo por vezes forte na faixa costeira ocidental durante a tarde e nas terras altas até ao meio da manhã e a partir do fim da tarde. Há uma pequena descida de temperatura, exceto da máxima no litoral oeste da região sul. Máxima de 24 graus no Porto, 28 em Coimbra e Vila de Rei, 29 em Lisboa e Faro, 30 graus em Sardoal, Mação e Gavião, 31 em Santarém, em Trocamento, Barquinha, Constância, Abrantes e Ponte de Sor. É tudo quanto a notícias. Continue connosco. Desejo-lhe uma muito boa tarde.
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13: E realmente, ao som destas grandes canções, as suas tardes têm outro sabor. Espero que esteja a gostar da seleção musical que preparei para esta tarde.
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7: 25 graus.
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9: 7 horas e 3 minutos.

0: muito boa tarde e boa viagem. Se está neste momento pelas estradas do nosso país, deixo-lhe uma palavra de precaução. Tenha cuidado, respeite as velocidades e cuidado com as distrações. E já agora, obrigada pela voleia. Em troca, dou-lhe grandes canções. Agora passam 21 minutos das 7.
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0: Agora 23 minutos depois das 7, muito boa tarde.

0: Muito boa tarde, bom trabalho se for o seu caso. E se por acaso está na estrada, boa viagem, conduza com precaução e obrigada por dar uma boleia à Antena Livre. E já agora, fica a saber que faltam 18 minutos para as 8 da noite.
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3: É mais uma tarde cheia de grandes canções escolhidas especialmente para si. Bom trabalho, obrigada por estar ligado com a sua rádio e a si que está de viagem, boa condução de regresso a casa. Eu sou Alexandra Pimentel e agradeço a boleia. Agora faltam 14 minutos para as 8 da noite.

0: Grande canção, não acha? O Luís Delgado, que chega já a seguir às 8 da noite, tem muitas mais para partilhar consigo. Agora estamos a 3 minutos da hora certa. Eu sou a Alexandra Pimentel e estou por cá de segunda a sexta-feira, entre as 5 da tarde e as 8 da noite.
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3: Muito boa noite. A Presidente da Comissão Europeia defendeu hoje que a União Europeia permite assegurar a verdadeira soberania aos europeus numa era complexa de grandes perigos, como a guerra, os ataques híbridos e a ascensão dos extremismos. Se olhar para a Europa de hoje, a minha conclusão é esta: o Estado da nossa União é o mais forte de sempre, mas o Estado da nossa União pode também parecer tão precário como nunca. Estas duas afirmações podem parecer incompatíveis, mas ambas são verdadeiras e refletem estes tempos excepcionais, esta era complexa de grandes possibilidades e grandes perigos que todos os países procuram navegar, disse Ursula von der Leyen. Intervindo na sessão plenária do Parlamento Europeu na cidade francesa de Estrasburgo, ao preferir o segundo discurso do Estado da União do novo mandato, a líder do Executivo Comunitário elencou que neste mundo a Europa escolheu traçar o seu próprio caminho, estando agora a emergir mais forte e independente, ao garantir a sua prosperidade, reduzir a dependência dos combustíveis fósseis russos, reforçar a sua posição como potência comercial, transformar a sua política industrial e aumentar a sua capacidade de defesa. Salientou ainda Ursula von der Leyen que tudo isto prova uma coisa: a Europa está aqui para os europeus e, perante a fragilidade do mundo atual, apenas a Europa pode proporcionar verdadeira soberania aos europeus. A portaria que define os limites máximos de renda por tipologia do novo regime simplificado do arrendamento acessível será publicada nos próximos dias, disse a Secretária de Estado da Habitação. O regime simplificado do arrendamento acessível, que faz parte do pacote habitacional Construir Portugal, foi criado pelo Governo para substituir o programa de apoio ao arrendamento e permitir, com menos burocracia, aumentar a oferta de casas para arrendamento a preços reduzidos. O novo regime entrou em vigor a 1 de setembro, mas continua por regulamentar, o que é indispensável à sua aplicação. Patrícia Gonçalves Costa garantiu que, quando a portaria for publicada, estará adequada ao que foi definido.
4: Todas as plataformas, o Iru está a atravessar uma alteração, um robustecimento de toda a sua tecnologia.

0: tecnologia e toda a sua digitalização informática. A alteração à lei implicou alterações também no desenho da plataforma. Há mais entradas, há mais coisas que não estavam previstas nessa plataforma e, portanto, assim que a portaria do arrendamento acessível for publicada, que será nos próximos dias, a plataforma está já desenhada e estará já em funcionamento, adequado àquilo que a portaria define.
1: A plataforma eletrónica do Portal da Habitação, gerido pelo Instituto da Habitação e da Reabilitação Urbana, o IRU, onde senhorios e candidatos a inquilinos se poderão inscrever, também ainda não está ativa. O Ministério das Infraestruturas e Habitação, a que Patrícia Gonçalves Costa integra, não esclareceu quando é que a plataforma do IRU estaria operacional. A Secretária de Estado realçou que a plataforma está já desenhada, só faltando mesmo a portaria para que entre em funcionamento. Os dois centros de dados previstos para o Conselho de Abrantes concorreram ao procedimento nacional aberto pelo Governo para atribuir capacidade elétrica a grandes consumidores. O resultado ainda não é conhecido, mas deverá haver uma definição sobre o sistema de seleção até ao final do ano, anunciou a Ministra do Ambiente e Energia. Maria da Graça Carvalho falava durante uma visita ao Tagus Vale e o Parque de Ciência e Tecnologia, onde reuniu com o município de Abrantes e analisou vários projetos estratégicos para o Conselho e para a região. Segundo a governante, os dois centros de dados previstos para Abrantes já possuem autorização para uma ligação à rede elétrica, mas apresentaram candidaturas para aumentar a potência disponível no âmbito da zona de grande procura, aberta a todo o território continental.
2: Há também aqui os planos de ter dois centros de dados, que são importantes, mas não menosprezar a parte industrial, porque a parte industrial, em princípio, é aquela que ainda cria mais riqueza e mais postos de trabalho do que dos centros de dados. E, portanto, os centros de dados já têm uma autorização para uma ligação à rede, mas concorreram para aumentar a capacidade neste zona de grande procura nacional que nós abrimos. Concorreram os dois. Ainda não há o resultado, está a ser analisado, mas temos que ter também, em todos os outros critérios que vamos usar para essa decisão, há também o critério das condições especiais desta zona.
1: A ministra revelou que o Governo pretende então dar prioridade aos projetos industriais reconhecidos como projetos de potencial interesse nacional. Os centros de dados, apesar de poderem beneficiar do Estatuto PIN, não são considerados PIN industriais. O passeio pedestre interpretativo na Rota das Fontes de Santa Margarida, com uma recriação histórica e uma récita pelo Coro dos Comuns, são os dois eventos que integram as comemorações das Jornadas Europeias do Património em Constância, os quais decorrerão no próximo sábado, dia 19 de setembro, em Santa Margarida da Cotada. Com início às 9 horas na Ecoteca do Parque Ambiental de Santa Margarida, o passeio pedestre interpretativo Rota das Fontes de Santa Margarida é um percurso com uma distância de 7,5 km, com grau de dificuldade fácil e uma duração prevista de 4 horas. No período da tarde, às 17 horas, o cenário do Parque Ambiental recebe a récita pelo Coro dos Comuns. Organizado pelo município, através do Museu dos Rios e das Artes Marítimas e do Parque Ambiental de Santa Margarida, o passeio pedestre interpretativo Rota das Fontes de Santa Margarida tem inscrição gratuita, mas obrigatória. As Jornadas Europeias do Património, uma iniciativa conjunta do Conselho da Europa e da Comissão Europeia, são o evento cultural mais participado pelos cidadãos da Europa, constituindo uma oportunidade de celebração do mosaico cultural europeu, este ano com a temática Reviver, Resistir, Reinventar. O 22º Festival Hípico de Sardual realiza-se no próximo domingo, dia 20 de setembro, no Freião, junto ao Eucalipto Grosso, integrado na programação das festas do Concelho de Sardual 2026. A iniciativa volta a reunir praticantes e amantes da modalidade, sendo esperadas dezenas de participantes provenientes de vários pontos do país, entre os quais alguns cavaleiros com reconhecimento nacional e internacional. O programa começa às 10 horas, com a prova de escolas, as provas pequenas, pequena, média e grande decorrem entre as 11 e as 15h30. A organização preparou também atividades destinadas aos mais novos. A partir das 10h30 haverá volteio e iniciação aos andamentos a cavalo para crianças, com acompanhamento de um monitor habilitado. O 22º Festival Hípico de Sardual é organizado, como sempre, pela Associação Recreativa da Presa. Conta com o apoio do município de Sardual, do Exército Português, da CONISAR, Construções e Investimentos de Sardual e também com a colaboração do município de Abrantes. Quanto a notícias é tudo, continuo na nossa companhia, desejo-lhe uma muito boa noite.
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1: Olá, hoje no nosso programa vamos falar de uns animais muito discretos, mas muito importantes para a biodiversidade. Os cágados de água doce ou tartarugas de água doce. Foi lançado o primeiro guia de campo dos cágados de Portugal, uma publicação da Associação Palombar, que ajuda qualquer pessoa a conhecer e identificar estas espécies. Muitas pessoas não sabem, mas em Portugal existem 11 espécies de cágados e apenas duas são nativas. O cágado de carapaça estriada, que está em perigo de extinção, e o cágado mediterrâneo. As restantes são espécies exóticas introduzidas pelo ser humano, muitas delas através de abandono de animais de estimação na natureza. Os cágados vivem em rios, ribeiras, charcas e lagoas e desempenham um papel importante nos ecossistemas. Alimentam-se de pequenos invertebrados, incluindo larvas de mosquitos, e ajudam a manter o equilíbrio dos habitats aquáticos e são também um indicador da qualidade da água. Infelizmente, enfrentam muitas ameaças, a destruição e degradação das zonas úmidas, a poluição, as secas, os atropelamentos e, sobretudo, a presença de espécies exóticas invasoras colocam em risco a sobrevivência dos cágados autóctones. A conhecida tartaruga da Flórida é um desses exemplos, competindo por alimento e abrigo com as espécies nativas. O novo guia pretende aproximar o conhecimento científico de todos os cidadãos, mostrando que proteger os cágados é também proteger os rios, as charcas e toda a biodiversidade que depende destes habitats. Termino então com um conselho ambiental. Se encontrar um cágado na natureza, não o leve para casa e não o retire do seu habitat, mesmo que lhe pareça estar sozinho. Nunca liberte tartarugas de estimação em rios, lagoas ou charcas, porque podem tornar-se espécies invasoras e ameaçar os cágados autóctones. Se já não puder cuidar do seu animal, contacte o ICNF, um Centro de Recuperação de Fauna, ou outra entidade competente para encontrar uma solução adequada. E, sempre que visitar zonas úmidas, respeite estes habitats, evite deixar lixo e mantenha os cães sob controle. Pequenos gestos podem fazer uma grande diferença para a conservação destes répteis tão importantes. Pode consultar o guia através do site da Associação Palombar e que fica também disponível online. E lembre-se de ajudar a preservar o ambiente. Obrigado.
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7: 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Muito boa noite, é um prazer tê-lo aí desse lado.

0: de trabalho, se for o seu caso e se está na estrada, boa viagem. E obrigada por levar consigo a Antena Livre. Eu sou a Liliana Uá e espero que esteja tudo bem consigo. Fique bem ao som das músicas que trouxe para partilhar consigo.
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0: 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Muito boa noite.
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0: Espero que faça um balanço positivo do seu dia e que tenha uma noite fantástica a ouvir as grandes canções da sua rádio.
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0: Estamos a entrar na reta final de mais um dia que espero tenha sido muito bom para si. Aqui a esta hora sou eu, Liliana Wá, quem escolhe as melhores músicas para que o seu dia tenha um final perfeito. Seja muito bem-vindo.

0: e a sua banda sonora no final de mais um dia é escolhida por mim. Obrigado por estar desse lado, ligado com a sua rádio.
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0: André Grácio.
1: Olá a todos. Há uma velha crença popular que aparece todos os anos por esta altura. Quando começa a cair a folha, começa também a morrer mais gente. Setembro chega, as aves começam a despir-se devagarinho, as folhas amarelecem, o chão fica coberto de castanho e começam a falecer os nossos idosos e doentes. E não é preciso muito para a conversa ganhar raízes. Dizem que é a queda da folha, dizem que é a mudança do tempo, dizem que é a chegada do frio. Mas a verdade é que os nossos velhos começam a ir. Ora bem, isto é um daqueles casos em que a sabedoria popular merece respeito. Sabemos que é apenas a natureza a preparar-se para outra estação. Mas então de onde vem esta ideia? Vem certamente do poder de observação do povo, e o povo sabe que as estações do ano mudam o nosso corpo e mudam a nossa vida. O outono traz temperaturas mais baixas, e o inverno traz doenças associadas. E depois há outra coisa, que é a memória humana. Quando morre alguém, ou outono, nós lembramos. Quando morrem 3, 4 ou 5 pessoas próximas num determinado período tão curto, é impossível não notar. A natureza não trabalha com superstições, trabalha com ciclos. A árvore perde a folha porque precisa de o fazer. E nós envelhecemos porque somos seres vivos. E morremos porque, infelizmente, a vida tem um fim. Mas há uma ironia bonita nisto tudo. Nós olhamos para a folha que cai e vemos a morte. Já a árvore olha para a mesma folha e está simplesmente a preparar-se para continuar viva. E talvez seja a verdadeira lição do outono. Nem tudo aquilo que cai está a morrer. Há coisas que caem porque já cumpriram a sua função. Há coisas que terminam para dar lugar a outras. E talvez nós, habitantes de setembro, devêssemos aprender qualquer coisa com as árvores. Em vez de termos medo de cada folha que cai, devíamos aproveitar o melhor do tempo enquanto ainda estamos presos ao ramo. Por uma coisa é certa, a folha pode anunciar o outono, mas não anuncia quem vai morrer. E se setembro trouxer alguma coisa que traga chuva, castanhas, vinho, dias mais frescos e, sobretudo, vontade de viver e renascer. Porque, superstição ou não, a única certeza que temos sobre a morte é que não precisamos de inventar sinais para saber que ela vai acontecer. Infelizmente, este ano não fugiu à regra. Os meus sentimentos a todos aqueles que perderam alguém e muita força para continuarem a viver. Até à próxima.
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6: E assim, em especial, que escolheu ficar ligado com a Antena Livre, desejo tudo bom. Se está a trabalhar, escolheu de facto a melhor estação de rádio para lhe fazer companhia. É que aqui tocam todas as suas músicas preferidas e que certamente ajudam a passar as horas, claro está, sempre em boa companhia.

E se quiser partilhar comigo o que fez hoje durante o dia, então deixe-me uma mensagem na página de Facebook da Antena Livre. Eu vou ficar à espera. E, entretanto, dou-lhe mais uma grande canção.

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4: E assim vai acontecendo esta noite na sua rádio. Se só agora se ligou, muito boa noite. Seja bem-vindo.

0: Esta é a Antena Livre, a rádio como você gosta. Muito boa noite, é um prazer tê-lo aí, desse lado.
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0: É bom saber que escolheu a Antena Livre para ficar consigo no final de mais um dia. Seja muito bem-vindo. Eu sou a Liliana Wá e é muito bom estar aqui consigo.
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1: Informação com a jornalista Patrícia Seixas.
2: Muito boa noite. A Presidente da Comissão Europeia defendeu hoje que a União Europeia permite assegurar a verdadeira soberania aos europeus numa era complexa de grandes perigos, como a guerra, os ataques híbridos e a ascensão dos extremismos. Se olhar para a Europa de hoje, a minha conclusão é esta: o Estado da nossa União é o mais forte de sempre, mas o Estado da nossa União pode também parecer tão precário como nunca. Estas duas afirmações podem parecer incompatíveis, mas ambas são verdadeiras e refletem estes tempos excepcionais, esta era complexa de grandes possibilidades e grandes perigos que todos os países procuram navegar, disse Ursula von der Leyen. Intervindo na sessão plenária do Parlamento Europeu na cidade francesa de Estrasburgo, ao preferir o segundo discurso do Estado da União do novo mandato, a líder do Executivo Comunitário elencou que neste mundo a Europa escolheu traçar o seu próprio caminho, estando agora a emergir mais forte e independente, ao garantir a sua prosperidade, reduzir a dependência dos combustíveis fósseis russos, reforçar a sua posição como potência comercial, transformar a sua política industrial e aumentar a sua capacidade de defesa. Salientou ainda Ursula von der Leyen que tudo isto prova uma coisa: a Europa está aqui para os europeus e, perante a fragilidade do mundo atual, apenas a Europa pode proporcionar verdadeira soberania aos europeus. A portaria que define os limites máximos de renda por tipologia do novo regime simplificado do arrendamento acessível será publicada nos próximos dias, disse a Secretária de Estado da Habitação. O regime simplificado do arrendamento acessível, que faz parte do pacote habitacional Construir Portugal, foi criado pelo Governo para substituir o programa de apoio ao arrendamento e permitir, com menos burocracia, aumentar a oferta de casas para arrendamento a preços reduzidos. O novo regime entrou em vigor a 1 de setembro, mas continua por regulamentar, o que é indispensável à sua aplicação. Patrícia Gonçalves Costa garantiu que, quando a portaria for publicada, estará adequada ao que foi definido.
3: Todas as plataformas, o Iru está a atravessar uma alteração, um robustecimento de toda a sua tecnologia e toda a sua digitalização informática. A alteração à lei implicou alterações também no desenho da plataforma. Há mais entradas, há mais coisas que não estavam previstas nessa plataforma e, portanto, assim que a portaria do arrendamento acessível for publicada, que será nos próximos dias, a plataforma está já desenhada e estará já em funcionamento, adequado àquilo que a portaria define.
2: A plataforma eletrónica do Portal da Habitação, gerido pelo Instituto da Habitação e da Reabilitação Urbana, o IRU, onde senhorios e candidatos a inquilinos se poderão inscrever, também ainda não está ativa. O Ministério das Infraestruturas e Habitação, a que Patrícia Gonçalves Costa integra, não esclareceu quando é que a plataforma do IRU estaria operacional. A Secretária de Estado realçou que a plataforma está já desenhada, só faltando mesmo a portaria para que entre em funcionamento. Os dois centros de dados previstos para o Conselho de Abrantes concorreram ao procedimento nacional aberto pelo Governo

0: para atribuir capacidade elétrica a grandes consumidores. O resultado ainda não é conhecido, mas deverá haver uma definição sobre o sistema de seleção até ao final do ano, anunciou a Ministra do Ambiente e Energia. Maria da Graça Carvalho falava durante uma visita ao Tagus Vale e o Parque da Ciência e Tecnologia, onde reuniu com o município de Abrantes e analisou vários projetos estratégicos para o concelho e para a região. Segundo a governante, os dois centros de dados previstos para Abrantes já possuem autorização para uma ligação à rede elétrica, mas apresentaram candidaturas para aumentar a potência disponível no âmbito da zona de grande procura, aberta a todo o território continental.
1: Há também aqui os planos de ter dois centros de dados, que são importantes, mas não menosprezar a parte industrial, porque a parte industrial, em princípio, é aquela que ainda cria mais riqueza e mais postos de trabalho do que dos centros de dados. E, portanto, os centros de dados já têm uma autorização para uma ligação à rede, mas concorreram para aumentar a capacidade neste zona de grande procura nacional que nós abrimos, concorreram os dois. Ainda não há o resultado, está a ser analisado, mas temos que ter também, em todos os outros critérios que vamos usar para essa decisão, há também o critério das condições especiais desta zona.
0: A ministra revelou que o governo pretende então dar prioridade aos projetos industriais reconhecidos como projetos de potencial interesse nacional. Os centros de dados, apesar de poderem beneficiar do Estatuto PIN, não são considerados PIN industriais. O passeio pedestre interpretativo na Rota das Fontes de Santa Margarida, com uma recriação histórica e uma récita pelo coro dos comuns, são os dois eventos que integram as comemorações das Jornadas Europeias do Património em Constância, os quais decorrerão no próximo sábado, dia 19 de setembro, em Santa Margarida da Cotada. Com início às 9 horas na Ecoteca do Parque Ambiental de Santa Margarida, o passeio pedestre interpretativo Rota das Fontes de Santa Margarida é um percurso com uma distância de 7 km e meio, com grau de dificuldade fácil e uma duração prevista de 4 horas. No período da tarde, às 17 horas, o cenário do Parque Ambiental recebe a récita pelo Coro dos Comuns. Organizado pelo município, através do Museu dos Rios e das Artes Marítimas e do Parque Ambiental de Santa Margarida, o passeio pedestre interpretativo Rota das Fontes de Santa Margarida tem inscrição gratuita, mas obrigatória. As Jornadas Europeias do Património, uma iniciativa conjunta do Conselho da Europa e da Comissão Europeia, são o evento cultural mais participado pelos cidadãos da Europa, constituindo uma oportunidade de celebração do mosaico cultural europeu, este ano com a temática Reviver, Resistir, Reinventar. O 22º Festival Hípico de Sardual realiza-se no próximo domingo, dia 20 de setembro, no Freião, junto ao Eucalipto Grosso, integrado na programação das festas do Concelho de Sardual 2026. A iniciativa volta a reunir praticantes e amantes da modalidade, sendo esperadas dezenas de participantes provenientes de vários pontos do país, entre os quais alguns cavaleiros com reconhecimento nacional e internacional. O programa começa às 10 horas, com a prova de escolas. As provas pequena, média e grande decorrem entre as 11 e as 15h30. A organização preparou também atividades destinadas aos mais novos. A partir das 10h30 haverá volteio e iniciação aos andamentos a cavalo para crianças, com acompanhamento de um monitor habilitado. O 22º Festival Hípico de Sardual é organizado, como sempre, pela Associação Recreativa da Presa. Conta com o apoio do município de Sardual, do Exército Português, da CONISAR, Construções e Investimentos de Sardual e também com a colaboração do município de Abrantes. Quanto a notícias é tudo, continuo na nossa companhia, desejo-lhe uma muito boa noite.
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4: Hoje vamos ouvir a primeira parte da entrevista com a professora Maria Luísa Pedroso Lima, a propósito do livro Nós e os Outros.
5: Gostaria que comentasse uma frase que eu ouvi há uns anos mesmo, andava a estudar, e diz assim: os outros fomos nós para os outros.
6: Posso, mas primeiro posso agradecer, é uma honra para mim estar aqui. Vou pedir outra vez desculpa de ter chegado outra vez, não termos podido encontrar-nos, mas vou tentar compensar hoje e estar aqui convosco, que é uma grande honra e um grande prazer, porque respeito imenso o trabalho que vocês fazem. O estigma da doença mental é uma coisa terrível, e haver iniciativas contra ela e feitas dentro de quem percebe do que é que estamos a falar é extremamente importante. Então, somos nós para os outros. Nós somos os outros. Eu vou interpretar à minha maneira como é que eu vejo isto. Eu acho que nós somos os outros e nós somos as relações que temos com os outros. Nós não existimos sozinhos. Essa ideia de alguém numa ilha deserta poder sobreviver é mentira. Aliás, as pessoas que têm experiências de grande tempo em que estão isolados inventam outros para falar. Têm amigos imaginários, pessoas imaginárias com quem falam, porque senão não conseguiam sobreviver como pessoas. Nós somos as relações que temos com os outros. E muitas vezes, naquelas relações que somos mais próximos, naqueles amigos em que nós sabemos que podemos mesmo confiar, e aquelas pessoas que nos compreendem, aqueles amigos que nós podemos confiar, em que sabemos que mesmo que nós lhes contemos coisas de que nós próprios não nos orgulhamos, continuam a gostar de nós, essas pessoas são para nós uma extensão de nós próprios, porque nós sabemos, mesmo sem outras pessoas nos dizerem, o que é que as outras pessoas estão a sentir, e as outras pessoas também percebem o que é que nós estamos a sentir. E por isso essas pessoas são são uma extensão de nós. E nós somos o conjunto dessas relações, porque nós não somos a mesma pessoa para todas as outras, não é? Nós somos pessoas diferentes com a nossa família, com os nossos amigos, com as pessoas com quem nos encontramos. Podemos ser pessoas diferentes e vamos sendo pessoas diferentes ao longo da vida. E os nossos amigos acabam por ser essas testemunhas da nossa vida ao longo dos tempos, não é? Se eu não tivesse amigos de infância, se eu não tivesse pessoas que me tivessem conhecido com 15 anos, com 20 anos, com 30 anos, Eu não podia ter a certeza de como é que eu era, não é? Partilhamos aqueles momentos e aquelas vivências que tivemos com aquelas pessoas, e isso fazem parte de nós. Portanto, nós somos para os outros e os outros são para nós, não é? E nós somos os outros, e os outros estão em nós, e nós não seríamos nada sem os outros.
7: Olá, boa tarde, Maria Luísa.
6: Boa tarde.
7: Quero fazer-me uma pergunta. O que é que acha daqui da nossa rádio?
6: Então, eu acho que a vossa rádio é um projeto muito importante, porque dá voz a pessoas que normalmente não têm voz. E só isso é uma coisa muito importante, porque há muitas pessoas que falam de saúde mental só sabendo dos livros. E o sofrimento que é a doença mental precisa de ser partilhada, porque aquilo que há... Não percebeu-se? A Cláudia disse antes do estigma, é uma coisa terrível, porque o estigma é as outras pessoas esperarem coisas mais de nós, não é? Posto assim de uma forma simples. E aquilo que os outros esperam de nós determina muito o que nós fazemos. Se alguém espera coisas boas de nós, nós esforçamos-nos mais para conseguir. E se as pessoas esperam coisas mais de nós, nós desistimos de nós próprios. E o estigma é isso, é haver não uma pessoa, mas uma ideia feita na sociedade que espera coisas más de um determinado grupo. E isso é terrível, porque as pessoas não têm de lutar só com a sua situação, mas têm de lutar com aquilo que os outros não esperam deles, não é? E isso é uma coisa terrível, porque normalmente o estigma faz com que as pessoas sejam vistas não como tanto tão pessoas como as outras. E isso é uma coisa terrível para a sociedade e é terrível para quem sofre do estigma. Por isso, a rádio, sendo um projeto que tenta combater o estigma, é um trabalho de cidadania importantíssimo.
8: Acha que os outros, com os outros encontramos ou perdemos?
6: Com os outros. Às vezes ganhamos, outras vezes perdemos. Acho eu. Depende de quem é que são os outros, não é? Há outros em quem nós ganhamos muito, pessoas que nós admiramos e que nos inspiram e que nos ajudam a sermos pessoas melhores, ganhamos muito. Há pessoas com quem nós perdemos, porque há pessoas que são tóxicas, que são más, não é? E que nos fazem mal, e que nós também temos de aprender a defender-nos delas. Mas no balanço geral eu acho que nós ganhamos mais do que perdemos com as outras pessoas.
9: O inferno são os outros ou somos nós? E em tese central disso, o reino dos céus está dentro de nós. São duas frases diferentes.
6: Pois são.
9: O inferno são os outros ou somos nós? O que é que pensa desta afirmação?
6: Eu acho que às vezes o inferno são os outros, mas o céu também são os outros. Eu acho que se nós não tivéssemos esses tais outros que são bons para nós, que são os nossos próximos, era terrível. Bom, o inferno, mas às vezes nós também criamos os nossos próprios infernos.
1: Então, eu não vou falar do bem, mas vou levá-lo um bocadinho atrás. Quando eu dizia que a solidão é sempre nefasta, quando não é auto-infligida. E depois tenho aqui uma outra frase, como demonstram os estudos, a solidão não é só uma realidade triste, é uma situação perigosa para a saúde. Como é que isto funciona?
6: Estamos no bem e no mal. Ainda. Os ingleses têm duas palavras para a solidão. Uma palavra que é loneliness e a outra que é solitude. Solitude, em português nós só dizemos solidão. Mas é uma espécie, a solitude é uma espécie de solidão boa. É eu querer estar um bocadinho comigo próprio. A solidão má, que era essa que eu estava a referir, os espanhóis até lhe chamam solidão não desejada. Porque também só tem uma palavra, então chamam solidão desejada e solidão não desejada. A solidão não desejada é uma realidade muito triste. Mas não é só, como eu dizia aí, não é só uma realidade triste, mas também faz mal à saúde. Estava-me a perguntar como é que isso funciona.
1: Sim, na saúde, no sistema de saúde, estamos inseridos, por exemplo.
6: Então, as pessoas que se sentem cronicamente sós, quer dizer que se sentem grande parte do seu dia, que gostavam de ter mais pessoas com quem conversar, ou mesmo gostavam de ter melhores amigos do que aqueles que têm, não é? E portanto se sentem sozinhas, sentem que não são compreendidas, sentem que são excluídas das conversas das outras pessoas, sentem que de alguma maneira estão à margem.
1: A solitude toca mais esse ponto, não é?
6: A solitude não, a solitude é mais, eu estou comigo e estou bem, estou aqui a ler o meu livro, a ouvir a minha música, estou sozinha, não preciso de ninguém, só me vão perturbar neste momento que é meu, não é? E isso a pessoa não se sente sozinha, porque é o espaço que tem para si. Mas quando falamos em solidão crónica, é as pessoas grande parte do tempo crónica. Sentirem que gostavam de estar com outra pessoa e não têm com quem estar. Ou que as pessoas que têm à volta não a compreendem mesmo. Ou que as pessoas que estão à volta não a respeitam, não lhe dão valor.
1: E lá está, pode ser perigoso.
6: Pode ser perigoso para a saúde. Agora vou-lhe explicar porquê.
1: Sim, sim.
6: Primeiro porque isso está associado à tristeza e a longo prazo à depressão, não é? E portanto às pessoas sentirem-se tristes, exatamente, porque se outras pessoas não gostam delas, se calhar elas também não merecem ser gostadas, pronto, é todo um ciclo que vem de nós gostarmos de nós próprios. E depois porque as pessoas que se sentem nessa solidão já estão tristes, já foram rejeitadas muitas vezes pelos outros e por isso têm medo de sofrer mais. E como têm medo de sofrer mais, estão sempre a ver quando é que os outros o estão a excluir, quando é que os outros não estão a tratar bem, reparam em muitas coisas que as outras pessoas se calhar não reparam. E estão sempre neste estado, sim, de hipervigilância, como se chama, estar sempre à procura de ameaças naquilo que está à volta. E este estado de estar sempre à procura de ameaças faz com que nós estejamos em stress permanente, as pessoas dormem pior, têm níveis de tensão elevado, mais elevadas de tensão arterial, e portanto tudo aquilo que o stress faz mal. Depois as pessoas ficam mais vulneráveis às doenças, e por isso é que se vê que estas pessoas que estão em solidão crónica têm mais tendência a apanhar doenças, morrem mais cedo e de uma maneira geral têm menos saúde do que as outras. E por isso é que depois a longo prazo isto promove problemas de saúde. Sim. Por isso é que a Organização Mundial de Saúde, em 2023, não foi há muito tempo, decretou a solidão como um problema de saúde pública. E o contrário, a conexão social, as pessoas juntarem-se, fazerem coisas em conjunto, como esta rádio, ser um promotor da saúde.
10: Certo. E como assim esperamos ser?
6: Sim.
10: Só uma coisa, um pormenorzinho. A tristeza pode ser muito atraente também, não é tudo mau.
6: Pois não.
10: Acho eu.
6: Não, as pessoas quando estão tristes e deprimidas pensam melhor do que quando estão contentes. As pessoas contentes tendem a simplificar mais os raciocínios, tendem a ir por caminhos mais fáceis, porque não querem pensar muito, querem continuar contentes, e portanto tristes pensa-se melhor.
11: Olá, Sra. Doutora Maria Pedroso Lima.
6: Olá,
11: serão as relações interpessoais uma autoconfirmação e uma autoconfiança da nossa própria existência?
6: Precisamos. Quero dizer, como eu estava disse lá há um bocadinho, nós não vivemos sem os outros, e uma das grandes razões porque nós precisamos dos outros é para eles validarem aquilo que nós achamos, não é? E eu só sei um bocado o que é que eu sou por comparação com os outros, não é? Uma pessoa só é alta porque há pessoas mais baixas. Se fôssemos todos da mesma altura não fazia sentido. Uma pessoa só é loura porque o outro é moreno, não é? Portanto, nós somos aquilo que nós somos, precisamos de comparação com os outros para já. E depois é muito difícil pensar-se diferente dos outros. É muito difícil estar nas minorias, não é? E por isso, quando toda a gente está a dizer que isto é preto e eu estou a olhar para isto e não vejo isto preto, é difícil fazer frente aos outros todos. Mas se tivermos alguém que também acha que isto não é preto, as coisas ficam mais fáceis. E por isso, há um amigo meu que uma vez numa caminhada, eu gosto de fazer caminhadas, meus joelhos não são nada bons, mas eu gosto, e pronto. E uma vez o caminho era tão bonito que eu comecei a ir assim à frente das outras pessoas. E esse meu amigo que organizou a caminhada dizia-me, foi depois no fim, quando nós parámos para as coisas que se faz nas caminhadas, beber água, não sei o quê, ele disse-me: Luísa, sozinhos podemos ir mais rápido, mas juntos vamos mais longe. E é isto do juntos vamos mais longe, que é verdade para as caminhadas, mas também é verdade para a vida, não é? Se nós ficarmos sozinhos, é mais difícil, mesmo para validar aquilo que nós achamos que está certo, não é? Se tivermos alguém que concorde connosco, sentimos-nos mais confiantes naquilo que pensamos.
12: Obrigado.
6: Nada, Luísa, obrigada também.
7: Maria Luísa Pedroso, eu tive a oportunidade de adquirir o seu livro, devo reconhecer que não tive tempo para ler todo, mas li várias partes e achei muito curioso. E então, a propósito do seu livro, e também de atualmente estarem muito em voga as redes sociais e até os jogos online, mas eu aqui refiro-me aos jogos individuais, porque em coletivo já funcionam de uma maneira um bocadinho diferente. Então, num estudo único em Portugal, ficou demonstrado que o número de amigos do Facebook e a frequência de contactos online podem sinalizar um problema, a necessidade de ligação social, e não a sua solução. Em que medida?
6: Ah, muito obrigada, Cláudia, pela sua pergunta. Eu fiz uns estudos, não sei se é esse que está aí a dizer, mas eu fiz um estudo sobre comparar os amigos do Facebook com os amigos reais. Okay. Foi há 10 anos e nessa altura havia muito mais gente no Facebook do que agora. E fomos ver até que ponto é que os amigos do Facebook e a interação com os amigos das redes sociais tinha o mesmo impacto na qualidade de vida do que têm os amigos. E o que nós vimos foi que não. E pelo contrário, as pessoas que passam muito tempo nas redes sociais, a falar com as pessoas nas redes sociais, acabam por se sentir mais sozinhas, especialmente se elas já tiverem problemas de autoestima. Para já porque as pessoas nas redes sociais normalmente só põem coisas boas, não é? E até parece que a vida delas é uma coisa diferente daquilo que é. Só põem as partes cor-de-rosa da vida delas. Parece que aquelas pessoas estão sempre rodeadas de pessoas, estão sempre a fazer coisas mais interessantes do que nós. E se calhar não é, porque eles só põem aqueles bocadinhos que eles querem. E por isso, as redes sociais, se as pessoas já não estiverem muito bem, já não gostarem muito de si próprias, já estiverem tristes, aquilo ainda pode reforçar mais isso. Mas é verdade que muitas pessoas se viram para as redes sociais porque precisam de estar com pessoas. E nem sempre as redes sociais são más. Por exemplo, nas pessoas mais velhas que têm dificuldades de mobilidade ou que têm dificuldades de mobilidade ou que têm dificuldades de ouvir, por exemplo, as redes sociais permitem que as pessoas continuem a falar com os amigos, mas aquilo não são bem conversas como as que nós estamos a ter aqui, não é? Não são como as conversas ao vivo, porque as pessoas podem... posso escrever e apagar, não é? Enquanto que se eu disser uma coisa, está dito. A seguir posso pedir desculpa, mas está feito, não é? As pessoas nas redes sociais é outra coisa. Nós damos uma imagem mais bonita de nós próprios. No outro dia estava uma miúda a dizer que às vezes ela punha posts no Instagram ou o que era, em que estava a falar e estava a chorar, mas antes ia verificar se o cabelo estava bem arranjado. Porque é uma coisa de eu me estar a expor, mas ter a noção de que quero passar uma boa imagem para os outros. E por isso aquilo. E o mais perigoso, eu acho que ainda não são as redes sociais. O mais perigoso são os amigos virtuais. Aquela coisa da inteligência artificial que se pode conversar e dá-se os nossos problemas e eles falam connosco. E há já apps disso, de pessoa diz como é que quer o amigo, se quer louro, moreno, não sei o quê, e ele lá faz um bonequinho e ele fala connosco. Eu nunca experimentei, mas já mostraram.
13: Eu já experimentei.
6: Mas isso, não tenho de explicar como é que isso funciona, que é para saber melhor. Mas o que eu percebo é que esses amigos dizem-nos aquilo que eu quero ouvir.
13: Exato.
6: Não é? Dizem-me aquilo que eu quero ouvir. Tem uma coisa muito boa. Estão lá 24 horas para nós. Os nossos amigos, por muito amigos que nós sejamos, às 3 da manhã, ninguém tem paciência para me ouvir. e ele está. Pode estar, não é?
13: Pois pode.
6: E pode-se falar com ele, mas é uma espécie de falar para o espelho, não é? Estamos a falar connosco próprios. Aquilo é um exercício de falar sozinho. Porque ele está-nos sempre a dizer aquilo que nós queremos ouvir. Ora, os nossos amigos às vezes dizem-nos coisas que a gente não quer ouvir. Não é? Tu não estás a fazer bem isto, tu estás a fumar demais, tu estás a não sei o quê. Se calhar são coisas que não apetece muito ouvir. Mas por serem nossos amigos, têm de nos dizer. E nós temos de dizer essas coisas às pessoas que são nossas amigas se nós acharmos que elas fizeram alguma coisa mal. E ser amigo também é isso. É nós podermos gerir esse conflito, porque eu digo umas coisas, isto muitas vezes aos meus alunos, não sei se vocês vão concordar comigo, mas nós não nos tornamos pessoas melhores sem conflito. pode ser a minha base marxista, mas eu acho que o conflito, que a luta, que nós, quando nós nos somos confrontados com dificuldades, é quando nós crescemos como pessoas. E esses amigos que não nos dão luta, porque só nos dizem aquilo que nós queremos ouvir, não nos fazem crescer e, pelo contrário, criam, agora a investigação está a começar a ser feita sobre isso, que é, criam vícios. Eu espero, depois dos meus amigos reais, que eles estejam tão disponíveis para mim como está aquele amigo virtual. Não sei, ele depois pode explicar-me se isso é assim ou não. Mas eu começo a querer coisas das pessoas que as pessoas não nos podem dar e que nem devem dar, porque nós somos pessoas, nós fazemos as neiras, nós. E se ninguém nos disser isso, nós não crescemos.
7: Maria Luísa Poderoso, eu ia para já só fazer mais uma questão para passar aos meus colegas. E eu acho que as pessoas têm uma tendência quase natural para se associarem a grupos, quer sejam coletividades, partidos políticos, religiões, clubes desportivos, etc. Serão estes uma espécie de cura social? Será que isto nos vai trazer retorno, que nos vai fazer bem à saúde, inclusive?
6: Faz-nos muito bem à saúde estar com os outros. E se nós formos pensar, todas as sociedades, mesmo as mais antigas e as mais chamadas primitivas, faziam rituais, têm rituais, e os rituais é pôr pessoas em conjunto a fazerem coisas ao mesmo tempo. Seja a rezar, seja a cantar, seja a bater palmas, seja o que seja. E estar em conjunto com as outras pessoas e fazer coisas ao mesmo tempo que as outras pessoas dá-nos um sentido de que nós não estamos sozinhos, que somos parte desses grupos e dessas comunidades. E isso é fundamental para nós, porque nós gostamos muito de ser diferentes dos outros, que achamos que nós, só nós é que não sei o quê, mas também precisamos de saber que somos como os outros. E essas associações, esses grupos, essas comunidades não são necessariamente de amigos próximos, não é? Por exemplo, eu canto num coro. Tenho lá pessoas que são minhas amigas, mas outras que, pronto, não. Mas é muito importante estarmos lá todos a cantar no coro, porque estamos a fazer uma coisa em conjunto e somos todos iguais nesse sentido. E isso é uma... Todos iguais, exatamente.
14: Boa tarde, Maria Luísa Pedroso Lima. Confia em Deus.
6: Confio.
14: Uma pessoa que busca companhia em Deus, por não ter muitas ligações afetivas protetoras e positivas, pode tornar-se até um ser protetor e cuidador dos outros, por ir buscar o seu alimento social ao bom supremo e perfeito que é Deus.
6: Acho que disse isso muito bem. Eu sou católica e, portanto, confio em Deus, acredito e confio em Deus. E acho que isso pode ser uma grande ajuda em muitas alturas da vida das pessoas. E acho que se as pessoas quiserem fazer aquilo que eu disse antes, que é o amor aos outros, que é basicamente isso que é que a religião devia dizer, não é? Que é... O que é importante é o amor aos outros. O amor aos outros é isso que estava a dizer. Cuidar dos outros, respeitar Sim. os outros, tratá-los como iguais.
14: Muito obrigado.
6: Nada, obrigada eu.
15: Boa tarde, doutora Maria Lima. Ia ler aqui umas frases que depois ia pedir para comentar, que são as seguintes. Há quem diga que um indivíduo sozinho não consegue revolucionar uma sociedade. Tal só acontece quando a sociedade deixa que o indivíduo personifique ou simbolize aquilo que ela, a sociedade, deseja alterar em si mesma. Quer comentar?
6: Ah, isso é difícil, hein?
15: Ou posso, para frasear por outras palavras, a sociedade no final acaba por assimilar o indivíduo, como diz Hegel na sua tese, ou na sua ideia, a tese é oposta à antítese e do confronto das duas surge a síntese.
6: Então... Eu acho que todos nós temos obrigação de achar este mundo um bocadinho melhor do que o encontramos. E há pessoas que conseguem fazer isso melhor do que outras. E, portanto, há pessoas que conseguem transformar o mundo, umas para o bem, outras para o mal, não é? Há exemplos claros de pessoas que transformaram o mundo para o mal. mas não fizeram sozinhos, fizeram sempre com outras pessoas, e nem sempre as pessoas que têm boas ideias, eu não sou historiador e portanto não lhe consigo dar, não quero entrar em exemplos porque depois um historiador que eu saísse disse, não, você não está a perceber nada, mas havia pessoas que podiam ter boas ideias em determinadas alturas, quiseram mudar o mundo e foram maltratadas, olha, já que estamos a falar de religião, Jesus Cristo, e portanto há pessoas que não são compreendidas no seu tempo, apesar de poderem ser líderes, porque para um líder que tem boas ideias conseguir verdadeiramente transformar o mundo, tem de ter outras pessoas, ninguém transforma o mundo sozinho. Tem de ter outras pessoas com elas, para o bem ou para o mal. Estamos a estar a falar do Hitler ou do Gandhi. Podem ser pessoas que nos inspiram. Por exemplo, o Gandhi, não é? O Gandhi inspirou muitas pessoas e conseguiu, com práticas de não violência, ganhar aos ingleses, né? E construir a independência da Índia. Mas ele não fez isso sozinho, ele fez uma greve da fome, não é? Mas depois teve muitas pessoas que se juntaram a ele. Portanto, é preciso ter pessoas que nos inspirem, e essas pessoas podem ter características que sejam um bocadinho diferentes das outras, mas as pessoas, nós não conseguimos mudar o mundo sozinho. Conseguimos mudar, se calhar, sozinhos conseguimos mudar o que se passa assim um bocadinho à nossa volta. Mas era como estava a dizer há um bocadinho, juntos vamos mais longe.
15: Eu estava a pensar na arte, por exemplo, na música, no cinema, como há certas figuras populares que alteram a sociedade em si, nos hábitos, nos costumes.
6: Está-se a lembrar de alguém em particular?
15: Muitas figuras populares, desde o Elvis aos Beatles, Marlon Brando, James Dean, tudo o resto que veio antes e depois dos anos 50 do século passado.
6: Sim. Aqui inspiraram muita gente, não sei se mudaram muito o mundo, mas deram boa música a muita gente, e isso é tão importante, temos de estar gratos por isso.
15: Obrigado.

0: E chegamos ao fim de mais um programa da Rádio Aurora Outra Voz. Até para a semana.
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2: Muito boa noite, ao som das músicas da rádio Como Você Gosta.
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2: Grandes canções, sempre a tocar aqui na rádio Como Você Gosta. Eu sou o Miguel Gonçalves e desejo-lhe uma grande noite.

0: jurar. E assim vão acontecendo estas noites fantásticas da Antena Livre, sempre lado a lado com a melhor música. Miguel Gonçalves, consigo aqui mesmo e já de seguida, não perca. Esta é Espeta.
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4: Muito boa noite. Esta é a rádio como você gosta e sabe uma coisa? 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Continuação de uma boa noite e divirta-se com a melhor música de sempre.